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Sabe que essa é a Britney, né? Britney Spears aqui na Interativa. Tamo no ar pra internet. Daqui a pouco estamos no ar também para o rádio, já que está na Voz do Brasil. Você conhece o Vintage? Vintage Kittery. Ele sempre rola, passa por Goiânia e pelo Brasil com aquela track boa. Ainda tá rolando track boa?

0: queria falar uma coisa, eu tô torcendo pela Espanha. Não é que a Espanha passou pela França, meus queridos. É 2-0. David Guetta cantando, Sims, gone. Posição de número 7, pra ficar claro. Billie Eilish com Bird of a Feather na posição de número 8. Lily Wine com Lollipop de 2008 foi um pedido no Instagram. Tinha que ser um som desse pra gente relembrar, né? Sabrina Carpenter veio aqui com Man Child na posição de número 9 e ainda teve na posição de número 10 Ariana Grande.
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0: Skank com Garota Nacional.

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0: Bora começar reagindo a essa novidade. Gostei.

0: Gostei, confesso que eu gostei muito do Ed Sheeran passando por aqui com Aziz Sam. Ainda não chegamos no topo, mas chegamos no top 5. Alex Warren and Ordinary na posição de número 6 e teve a novidade com o DJ Romeno, Koja Koja. Jason Derulo, Mitico com uma leve participação dela. Melody, você sabe que essa parceria começou do digital, né? Que isso!
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0: Ó, Taylor! Taylor que eu vicia, né? Bora lá! Que ano que era, hein? Você lembra dessa? Muito bom, muito bom. Pede seu som também no 32269490 e vai entrar aqui dentro do Top 10 também.

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1: E nem é a primeira vez que o Bruno Mars chega com a Just Might na primeira posição, é só um Remember, voltando para onde sempre esteve em alguns momentos, né? Que aqui é sempre mudando. Primeira posição, viu, Bruninho? Olivia Rodrigo com Drop Dead na posição de número 2. Sam Fender com Olivia Jean Renemy na posição de número 3. As Huntrix com Golden na posição de número 4.
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0: Me ajuda aí, pede um som. Enquanto isso, bora dar o play. Aliás, já tá dado o play aqui. Chaperone, good luck, baby. É terça-feira. Se joga na alegria ou

Dai, eu não sei. Eu sigo, continuo torcendo pra Espanha ser campeã. Tem um título, já passou a França. Amanhã a gente vai agora ver Inglaterra e Argentina. Argentina e Inglaterra. Então pode ser

0: terça-feira, amanhã chegamos na metade, esse mês vai até 30 ou 31, hein? Bom, amanhã vamos fazer o quê? Apresentar novamente a partir do Classic Hits. E que você tenha uma noite incrível, tá? Vem aí o Insônia!
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5: Agora vai, meu amigo. Vamos lá. Começando, empezando, hablando en serio por la rádio Interativa, programa que vai até às 8h05 e onde você é o nosso convidado especial. Venha você também participar com a gente. Bora lá, o número é 3226-9490. À sua disposição, já no nosso estúdio, Gabriela Amorim, advogada Amorim. Bom dia, seja bem-vinda.
6: Olá, bom dia, José Luiz. Bom dia, ouvintes. Bom dia, pessoal que também está nos assistindo nos streamings da Rádio Interativa. Um prazer estar aqui com vocês novamente nesta quarta-feira. Um pouquinho friozinho aqui, José Luiz, mas penso que não tão frio quanto onde você está, não é mesmo?
5: Menino velho, um termômetro que é daqueles de rua que não tem muita precisão. Aqui a sei lá, 100 metros do apartamento onde eu tô. Ontem à noite eu saí para abastecer o carro, que eu vou embora daqui a pouco, depois do programa. Tava marcando 0 grau. No carro tava marcando 4. Agora, eu acho que a sensação térmica tava de 0 mesmo. Porque ontem tava aquele frio assim, sabe aquele frio que castiga quando você fica na rua? Que você não dá conta, que você começa a passar mal, que a roupa de frio parece que não é nada. Pois é, tava desse jeito, Gabriela.
6: É, assim, nós não somos tão habituados, né, aqui em Goiás, com frio assim tão rigoroso como esse, né? Às vezes a gente pega aqui 14 graus, a gente já acha que é um frio imenso, né? Já todo mundo já tira os agasalhozinhos do armário, as botinhas, o sapateiro e já coloca para dar uma esquentada. Agora imagina uma sensação térmica de 0 graus. Já peguei esse tipo de sensação térmica em alguns outros locais e é uma sensação assim... É de sofrimento mesmo, né? Parece que até dói a pele, assim, na hora que bate o vento na nossa pele, é bem ruim. É bom, né? Porque a gente gosta também, pelo menos eu gosto um pouco do frio, sei que José Luiz também gosta do frio, mas dá essa sensaçãozinha, assim, ruim mesmo.
5: É, assim, a gente gosta, mas não pra
6: bem agasalhado,
5: sofrer,
6: né?
5: Às vezes, esse frio que você sofre, mesmo estando bem agasalhado, ontem tava com 2 casacos, com 2 calças, e mesmo assim não tava dando pra ficar na rua, não, meu amigo. Tava aquele ventinho, aquela sensação térmica, aquele ventinho gelado. E por falar em previsão do tempo, por falar em prognósticos para Oi, vamos então com a previsão do tempo para hoje, rapaz. E a França, Gabriela? E a França, favorita da Copa, que foi eliminada? Olha, isso já aconteceu com o Brasil, então a gente tá acostumado a perder e a gente tá acostumado também a ter bons times e ser eliminado, como foi o maior exemplo, inclusive, não sou eu que tá falando, não, são especialistas como o Juca Kfouri. a França de ontem, essa França que perdeu é a França, é comparada ao Brasil de 82. A seleção que jogava bonito e que era considerada a favorita, a seleção do Tele, e que foi eliminada ali pela Itália, com 3 gols do Carrasco, Paulo Rossi, que Deus o tenha. Então, a favorita que o supercomputador indicava que tinha 34% de possibilidade de conquistar a Copa contra, acho que 23% da Espanha, caiu ontem. E, logicamente, tudo isso mudou, porque agora a probabilidade da França é zero, Gabriela. Você assistiu o jogo?
6: Não assisti, mas ouvi algumas pessoas comemorando, outras não tão felizes assim. Acho que faz parte também, né? É do futebol. Eu, particularmente, neste jogo entre França e Espanha, eu não tava torcendo nem querendo que alguém perdesse ou ganhasse, não. Eu fiquei bem neutra nesse jogo, né? Eu acho que, pra mim, pelo menos, qualquer um dos dois que ganhasse, pra mim, não faria muita diferença. Eu tô mais focada no jogo de hoje, José Luiz. Inglaterra e Argentina.
5: E aí tem muito brasileiro torcendo pela Inglaterra, tenho certeza.
6: Com certeza, com certeza.
5: É, mas assim, eu já falei, o Messi, não adianta secar o Messi não, tá? Porque assim, o cara é bom, de qualquer jeito ele destrói. Então, vamos aguardar, né? Vamos aguardar os acontecimentos de hoje. Bora lá, tem aqui a participação do nosso querido ouvinte interagindo com a gente. É, ouvinte, você pode interagir com a gente. O número é 3226-9490. Bora lá, 3226-9490. Agradecendo o apoio técnico do Mourão nesse momento, do nosso gerente de TI, o André Moura. Vamos lá, e vamos também com a previsão do tempo com os prognósticos para hoje. Como diria? Ah, tem um barulho aqui. Ah, sim, eu acho que é o computer. Mas vamos lá. De acordo com a Clima Tempo, é o que teremos para hoje em Goiânia, que é onde a gente, onde interessa, né? É o lugar que mais nos interessa nesse momento. A melhor cidade do mundo. Um dia desses, o gerente do supermercado que eu frequento, ele veio brincando. E a melhor cidade do mundo, que a gente falava que antigamente usava esse slogan, Goiânia. Quando a vinheta da Interativa falava Goiânia, a gente emendava com a melhor cidade do mundo. Então, a melhor cidade do mundo para nós, goianos, goianienses, que amamos essa cidade e queremos que um dia ela seja realmente, pra gente é a melhor cidade do mundo, mas não é, né? A gente espera que um dia ela seja tão boa que esteja entre as melhores do mundo. A temperatura em Goiânia vai variar entre 18 e 30 graus, ventos chegando a 8 quilômetros por hora, o sol nasce às 6:46 e se põe às 17:59, nada de chuva, a umidade relativa do ar chegando a 64% no pico. Então, esse é o resumo da ópera para hoje e agora vamos à temperatura. Será que tá friozinho como a Gabriela falou? Vamos lá, temperature, a temperatura, eu olho em outro aplicativo aqui, o clima e radar. A temperature, bom, primeiro vai aparecer para mim o local onde eu estou. Ah, tá mais quente que ontem. Ontem, a essa hora, estava 5 graus aqui em Campos do Jordão, com sensação térmica de 1 grau. Hoje tá 7 graus, a temperatura, sensação térmica de 4. Então tá quentinho. Tô com aquecedor aqui do meu lado. E em Goiânia, o aplicativo tá dizendo que a temperatura é de 15 graus, sensação térmica de 14, Gabriela. Então, realmente, tá comprovado que você sentiu na pele aí, friozinho quase polar em Goiânia, 14 graus de sensação térmica, nesse momento, de acordo com o clima e radar.
6: Pois é, então, tá vendo como meu termômetro corporal anda bem preciso? Mas bem tá um friozinho, tá um friozinho aqui.
5: Tá uma friagezinha. Ah. Digamos que tá uma friagem, como como dizem os goianos, a friaginha tá grande?
6: Tá, tá um pouquinho, tá um friozinho, mas tá bom, tá bom. Eu gosto
5: tá
6: do
5: ruim,
6: clima,
5: mas
6: assim.
5: Tá bom.
6: É, não, assim, não, tá, não acho que esteja ruim. Como eu disse, eu gosto desse friozinho, né? Eu prefiro essa temperatura de agora do que o que alguns especialistas têm anunciado que nos espera a partir de agosto com o super El Niño, né? Então a gente precisa se preparar para esse calor, para essas ondas de calor aí que vão vir, ao que tudo indica, a partir de agosto, e que vão penalizar muito aqui a nossa região com essa questão, né, do calor. Aí a gente precisa então se organizar, se preparar. Então vou aproveitar um pouquinho enquanto tá friozinho, porque daqui uns dias eu sei que o bicho vai pegar.
5: É, meu amigo, e assim, enquanto a gente tá com esse friozinho aí da noite, da madrugada, enquanto eu tô passando frio aqui na Serra da Mantiqueira, na Europa, em algumas grandes cidades, lugares que têm ar-condicionado, que são climatizados, estão sendo disputados a tapa quase. Por quê? Porque a situação lá tá calamitosa. Pessoas morrendo de calor, inclusive na França, né? Já morreram dezenas de pessoas de calor, é isso mesmo, pessoas morrendo de calor na Europa. E temperaturas acima de 40 graus fazendo parte do novo comum dessas pessoas. Então eu vi cenas horríveis ontem na internet de pessoas praticamente se estapeando para conseguir um lugarzinho onde tem ar-condicionado. Ou seja, né, para aliviar um pouquinho ali o calor extremo. Vamos lá, agora são 6:18, 6:18 em frente com o Falando Sério da Rádio Interativa FM. Vamos ver o que estão dizendo aqui os nossos ouvintes. Aposto que o principal assunto do nosso programa hoje, no nosso programa, dos nossos ouvintes, vai ser a derrota da França. A favorita caiu ontem na Copa. Então, se serve de consolo, se até quem tá muito bem caiu, não conseguiu chegar na final, né? Talvez sirva de consolo pra gente. Então, no futebol, Gabriela, dizem que nem sempre a lógica predomina. É um esporte que talvez também por isso seja fascinante, né? Porque nem sempre quem é considerado favorito vence. E ontem, né? Pelo que eu li, não acompanhei o jogo, estava na rua ontem aproveitando praticamente o último dia aqui em Campos do Jordão, mas vi o resultado depois, né? Fiquei surpreso, mas li alguns especialistas dizendo que a França estava apagada ontem, que os craques estavam irreconhecíveis, os grandes craques da França.
6: Sim. A gente precisa entender que, por mais que haja técnica por trás, né, por óbvio, da questão do futebol, assim como qualquer outro esporte, qualquer outra atividade que a gente exerce, a gente precisa ter conhecimento, a gente precisa ter habilidade, a gente precisa treinar estas habilidades, e é muito o que acontece também no esporte e no futebol, especificamente sobre o que nós estamos falando. Mas a gente precisa entender que eles são pessoas, né? E veja, nós mesmos, basta a gente parar um pouco e fazer uma análise pessoal. Tem dias que a gente está super inspirado, né? Parece que as coisas fluem de uma forma muito, muito natural e tudo vai se resolvendo e tudo vai acontecendo. E você também depende de outras pessoas, né? O futebol é um esporte coletivo. Não adianta você ter só uma pessoa jogando bem. Dificilmente você vai conseguir ter sucesso e alcançar o seu objetivo em esportes coletivos com uma ou outra pessoa jogando bem. Ali é um elenco, é um time que precisa jogar, precisa estar alinhado, precisa estar em harmonia para que as coisas possam fluir dentro do esperado. E a gente também é assim. Às vezes tem dia que a gente acorda que não tá muito legal, que parece que tudo não tá funcionando, você não dorme bem, e aí tem questão familiar, aí tem questão de alimentação, tem questão... Então assim, gente, são tantas coisas que envolvem, né, essa complexidade que é ser humano, que a gente às vezes passa por situações que a gente não consegue às vezes compreender quando a gente tem um olhar muito objetivo. Então a gente precisa ampliar a visão e entender que tudo que envolve o ser humano assim é bem complexo. E não existe nada certo, né, ô José Luiz? Eu acho que a vida é muito inconstante, impermanente e muda o tempo inteiro. Então a gente precisa entender, aceitar tudo isso, né? Essa mudança, essas mudanças e essas inconstâncias da vida.
5: É, como dizem Lulu Santos e Nelson Motta naquela música, né? Tudo muda o tempo todo no mundo. Bora lá, 3226-9490. Argentina joga a Copa com quase 100 mil torcedores no Brasil. São 98.884 cidadãos argentinos com residência fixa no Brasil, espalhados por todo o território nacional. Antes que alguém fique indignado aí, dizendo, mas que absurdo, você ainda tem quase 100 mil pessoas torcendo por esses caras. Não, mas são argentinos, aí eles têm todo o direito, né, meu amigo? Tem, inclusive, aqui no portal G1, o número de argentinos residentes em Goiás. São poucos, são apenas 507. A maior concentração está em São Paulo, com 24 mil, e em Santa Catarina mais de 21 mil argentinos. Deve ser até pela proximidade, pelas praias, eles adoram as nossas praias de Santa Catarina no verão. Eu acho que muita gente vai passar ali férias e fala, ah, eu vou morar aqui, eu vou beber acá. Tem também o Rio de Janeiro, com mais de 16 mil argentinos residentes. Rio Grande do Sul tem mais de 12 mil argentinos residentes. Bahia, estão também gostando muito das praias da Bahia. Eu acho que tem uns que vão para aquelas praias maravilhosas ali da Bahia e falam também, de eu quero beber aqui, de eu não quero volver à Argentina. Então, quase 99 mil, e claro, estarão torcendo hoje pela Argentina, por Messi, por mais um triunfo do Messi, não do Messi, né, Gabriela?
6: Sim, sim, eu desconfio, José Luiz, fortemente, de que torcerão para a Argentina somente esses credores, porque assim, todas as pessoas, assim, a gente tá falando aqui de bolhas, né, gente, também, enfim, mas as pessoas com quem eu converso, com quem eu troco, assim, querendo muito que a Argentina não passe para a final e que a Inglaterra vá para a final. Eu acho que é diante de todo o histórico, sabe? Não somente do time argentino, mas eu acho também da torcida argentina, né? Assim, tiveram episódios lamentáveis, tiveram episódios assim que foram tão desrespeitosos com as outras torcidas, com os outros times,
5: racista,
6: com,
5: né,
6: as outras
5: muito
6: pessoas assim,
5: torcida.
6: E isso acaba, né, ali também nos fazendo ter esse sentimento de aversão, né, ao time, à seleção, por mais que seja uma seleção sul-americana e que a lógica seria que nós, né, estivéssemos torcendo pela Argentina. Mas eu acho que diante de todo esse contexto e muita a omissão, sabe, do time diante desses episódios. Então, assim, eu tô torcendo pra Argentina, não. Eu quero que a Inglaterra ganhe, ganhe assim, de goleada.
5: Olha, goleada? Será que dá uma goleada?
6: Será?
5: Eu acho que se ganhar vai ser placar apertado, viu, Gabriela?
6: E diga para nós, ouvinte, para quem que você está torcendo? Inglaterra ou Argentina? Vamos fazer uma enquete.
5: É claro que 99% vão estar torcendo para a Inglaterra, né, Gabriela? Inclusive ontem um ouvinte muito indignado, ele fez um histórico aí sei lá, episódios vergonhosos envolvendo a Argentina em Copas do Mundo, como o 6-0, a derrota do Peru por 6-0, né? Que era o que ele classificaria a Argentina na Copa de 78, que faria a Argentina, né, passar para a fase seguinte. Teria sido, para muitos aí, adeptos dessa teoria da conspiração, em 78, a primeira Copa que a Argentina venceu e que foi na Argentina, estaria, né, programada para a Argentina vencer. O gol de mão do Maradona, que fez, né, que ajudou a levar a Argentina ao seu segundo título na Copa de 86, um gol assim, de todos os ângulos, né, por menos tecnologia que houvesse na época, né, tinha tinha algumas câmeras e muitas mostravam claramente ele fazendo um gol de mão, né? Ele não conseguiu, ele tentou cabecear, não conseguiu alcançar a bola, colocou a mão assim e empurrou a bola para dentro do gol. Enfim, um ouvinte ontem fez um histórico dessa e nessa Copa

0: também, né, estão questionando muito as arbitragens que teriam favorecido de várias maneiras a Argentina. Então o cara ontem estava indignado, falou: não acredito que com tudo isso, com toda a rivalidade, com o racismo dos torcedores, tenha gente ainda torcendo para a Argentina. Pois é, meu amigo. Então, queremos saber, ouvinte, você estará torcendo pela Inglaterra ou pela Argentina no jogo de hoje, às 16h? Tem aqui a participação do nosso ouvinte que está dizendo o seguinte: estamos viajando de carro para Guaibim, próxima a Salvador, e todos acompanham a Interativa todos os dias. Mandem um abraço pro Rubens, pra Rejane e pra família. Então, Rejane, Rubens, família, que estão aí nessas, devem, não conheço Guaibim, mas deve ser litoral, né? E o litoral da Bahia, Gabriela, é maravilhoso. É uma praia mais linda e mais gostosa que a outra, né? E aquela água meio que morninha, né? Deliciosa para entrar.
1: Ai, é muito bom, né, José Luiz? Eu sou suspeita, porque eu adoro o litoral baiano. Litoral sul, então, assim, eu me encantei. E aconselho todos a conhecerem ali a região de Trancoso, Caraíva,

turno também tivemos uma votação importante, né? Depois da pressão dos caminhoneiros ameaçando greve, tivemos uma pauta importante dos caminhoneiros sendo aprovada ontem. Vamos lá, daqui a pouquinho os detalhes aqui no Falando Sério da Rádio Interativa FM. Quer interagir? O número é 3226-9490. O Evandro Bispo está dizendo: hoje eu vou torcer para a Argentina só por causa do Lionel Messi. Exemplo de profissão mesmo, depois de perder a Copa em 2018 com 31 anos, o cara ganhou a Copa com 35 e pode ganhar mais uma com quase 40. Então, o Evandro Bispo está fazendo parte dessa torcida, que não é pela Argentina, são as pessoas que são

0: estende até mais ou menos outubro ali, né?
1: Eu acho que
0: nossa, meu Deus. Porque é o seguinte, se lá eles já estão sofrendo, apesar de nós sermos, entre aspas, acostumados com o calor.
1: A gente é acostumado com o calor, né? Minha família é de piauiense, lá no Piauí tem o mês bró. Outubro, novembro, que faz 40 graus lá em Teresina, todo dia o asfalto derrete no chão, então assim.
2: Mas assim, o verão europeu também é bem quente, né?
0: Não, tradicionalmente é quente.
2: Então,
0: é quente.
2: O que ele tá salientando, e eu concordo com o DJ, é essa questão, sabe? De como vai ser o impacto, uma vez que normalmente, vamos colocar assim, isso, não é o termo correto, mas perfeito. Normalmente a gente já sofre muito nesse período, né? Com o calor, com as ondas de calor, umidade baixa, enfim, tudo isso que a gente já sabe que acontece, queimadas. Então vira aquela coisa assim, muito, muito ruim, né? Entre do que pode vir a partir de agosto.
0: Tá certo. Ouvinte participando pelo 3226-9490. Bom dia, José Luiz, Gabriela, Morim. Vou deixar minha indignação sobre a Limpa Gin. Faz uma semana paga a taxa de lixo para não ter o serviço adequado.
1: Isso deixou o nome da rua?
0: Ele não deixou. O nome dele é André Oliveira.
1: Nem o bairro?
0: Não.
1: Lixo morgo a Limpa Gin, não passar na rua, vai servir naquelas arvorezinhas de lixo. As lixeiras vão esconder, né? De vez em quando lá eu tinha problemas de deficiência lá quando eu era presidente da Comurg, faltava caminhão, quebrava muita coisa assim, ficava uma coisa que não adianta falar, Limpa Gin não passa na minha rua, mas tem que saber, pelo menos no bairro, né? Ele não costuma passar só numa rua, porque quando é o bairro inteiro, né? Eles têm as rotas deles.
0: A minha opinião como goianiense é que isso tem sido recorrente.
2: Uhum. Essas reclamações,
0: não só em bairro específico. Eu moro, por exemplo, ali no Novo Horizonte, o New Horizon, como eu falo, entendeu? Então, o Novo Horizonte ali tá realmente, não tá a mesma coisa que outrora.
1: Lá no Novo Horizonte, na nossa direção, fizemos um investimento muito grande, foi o Parque Macambira Nicuns, né? Faz tempo que eu não passo lá, ele tá bem arrumado, como é que tá, que você que mora lá?
0: Não tá muito bem arrumado.
1: Tá, mas
0: esteve. Já esteve. Hoje, na verdade, fica piscando a noite

0: 3672-6940.
1: Bom dia a todos. Eu acho interessante esse argumento de que, ah, não vou torcer para a Argentina porque eles são racistas. O Brasil também é racista, o brasileiro também é racista e é pentacampeão. É, a questão é que o futebol não se importa com esse tipo de pauta social, infelizmente. A gente está começando a ver esse movimento agora, de jogadores se posicionando contra o racismo, contra as bets, contra a desigualdade, mas historicamente o futebol não está nem aí para isso. Do contrário, um cara igual o Neymar, por exemplo, que pinta, borda e acaba cedo, não seria um ídolo, principalmente dos homens. E no caso do Brasil, os jogadores, a maioria, eles são negros e quando conseguem ascensão social, dinheiro, fama, eles se casam com mulheres brancas, né? Então, difícil você ver um deles namorando uma mulher negra, se casando, tendo filhos com elas. Então, assim, o futebol não está nem aí para isso. Nós, torcedores, a gente se incomoda, óbvio, mas o futebol mesmo parece que não abraça esse tipo de pauta, não.
0: É verdade. Eu, já me adiantando, como dizia, eu vou torcer para o Messi. É difícil separar. Eu sou Messi há muitos anos. Eu sigo a carreira dele há muitos anos. Eu sei que o pessoal, não, mas jamais, por causa da Argentina e parará. Mas é incrível, eu consigo diferenciar ele da seleção. Apesar de que a gente sabe que é um esporte coletivo e ele ganhando, logicamente.
2: A Argentina vai ganhar e a torcida, né, toda. Mas enfim, eu achei muito interessante a mensagem que a ouvinte trouxe e faz total sentido. Mas eu penso, eu tenho uma visão um pouco diferente. Eu acho que a gente percebe que esse assunto tem surgido no meio esportivo. A gente percebe que tem vindo aí algumas manifestações, inclusive oficiais, repudiando episódios de preconceito, de racismo e de violência no futebol. Eu acho que a gente ainda tem um longo caminho, né, pra gente conseguir construir um esporte respeitoso, um esporte livre de discriminação, não somente racial, mas também de gênero, que infelizmente ainda tá ali, né, permeando essa questão do futebol. Mas eu acho que a gente já iniciou um caminho e isso me deixa feliz, já.
3: Se eu fosse barrista também, né, assim, é a única seleção da América do Sul que tá jogando, né? Precisamos dela. Uma seleção sul-americana ganhar também é bom.
4: De ontem eu fiz essa observação aqui, mas não sensibilizei muita gente, não. Eu falei, será que nós então vamos torcer pela Europa, que só temos agora seleções europeias contra a única sul-americana, a única do resto do mundo. Mas assim, a rivalidade é tão grande e talvez esses últimos episódios aí de racismo estejam incrementando ainda mais, digamos assim, fomentando a torcida anti-argentina aqui no Brasil, além da rivalidade histórica que existe, né? 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Senado aprova piso para frete de caminhoneiros após ameaças de greve. O Senado aprovou ontem texto que define piso para os valores do frete dos caminhoneiros em votação conjunta. Agora o texto vai à

0: precisa avaliar. E questão de valores, aí é uma questão que pode sim ser discutido, né? Eu acho que a gente tem aí elementos, uma questão de razoabilidade, de proporcionalidade. Você não pode, assim, nem deve aplicar uma multa ou algum tipo de responsabilização que inviabilize a própria atividade. Isso não faz o menor sentido, né? Então eu acho que são minúcias, como eu disse, que podem, que devem ser avaliadas, mas não uma anistia ampla e restrita para todos.
1: E mudando de assunto aqui, o prefeito de Goiânia e o prefeito de Aparecida de Goiânia vão lançar o novo trecho do BRT Norte-Sul, né? Esse BRT foi uma obra muito importante, foi iniciada toda na gestão Paulo Garcia, foi certificado por minha pessoa, trabalhei meses para conseguir colocar esse BRT no papel lá e tudo der certo, fizemos a licitação, né? Hoje é uma obra, você vê os ônibus circulando aí. Infelizmente o ex-prefeito Paulo Garcia faleceu e foi homenageado, que eu também consegui uma lei lá na Câmara. Então o principal terminal do BRT hoje chama Paulo Garcia, qualquer ônibus do BRT que você vê lá, terminal Paulo Garcia, em homenagem. O Paulo era meu amigo demais, foi uma perda terrível, né? Ele ter ido tão novo, né, morreu com 58 anos de idade. Então essa parte agora do BRT que vai de Goiânia a Aparecida é muito importante para se fazer. Então tomara que nos próximos 2 anos eles consigam concluir essa obra.
2: Parabéns, como diria o Zé Luiz, parabéns. Isso, eu falando sério aqui na Interativa, um programa Einstein. 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Ah, ouvinte aqui, deixa eu ver o nome dele, o Daniel Rocha, disse o seguinte, José Luiz, aqui, bom dia, Didi, Pablo Costa está de férias, ontem, falando que o Pablo Costa na sua coluna escreveu, sobre a tentativa do Lula em impor Adriana e Ava na chapa a governo. Qual a sua opinião? Pergunta o Daniel.
1: A minha opinião é que a Adriana tem uma candidatura para deputada federal consolidada, né? Então, eu acho muito difícil ela rever essa situação, né? Todo mundo sabe, né, que o PT... nós vivemos no estado bolsonarista, que já estão com outras candidaturas consolidadas, que é muito difícil a pessoa entrar agora na disputa, né? O Daniel já está pré-candidato há muito tempo, o Wilder, o Marconi, né? Que todos têm um histórico de político passado, e chegar um candidato do PT e vencer as eleições. Então, eu acho que o comum com o pensamento dela, que é mais importante ela ser uma deputada do PT, né? E disputar para perder a eleição. Estamos te ouvindo, Zé Luiz.
3: Acho que eu cheguei, hein?
0: Agora voltou. Chegou, agora chegou.
1: É o frio, cheguei, tá travando.
3: Bora lá. Agora são 7h23, 7h23, parece que deu uma pane geral na internet aqui, né? Que até a internet reserva deu pane juntamente com a internet principal. Mas vamos lá, tem a participação do nosso querido ouvinte interagindo com a gente. Bom dia, bom dia. O Didi está com preguiça hoje? Está numa descrença, além de torcer para um cara que faz vista grossa para esses torcedores malditos da Argentina, diz o Kennedy. Bom dia, bom dia. José Luiz, o jogo não foi 2-0. Foi 1-0 para a Espanha, Didi?
0: Não, foi 2-0.
3: Não assistiu o jogo?
1: 2-0.
0: Foi 2-0.
3: 2-0?
0: Isso.
3: É. Eu li que foi 2-0, só se estiver errado. Eu não vi o jogo.
0: Parece que teve um gol que foi anulado, né? Isso. Mas, ao fim.
1: Foi 2-0, né? Que eu lembro.
2: Isso, 2-0. Eu assisti a partida. É. Teve um gol anulado do Lamine Yamal, que seria 3-0.
0: Isso.
2: Mas foi
0: talvez
2: bem anulado.
0: Seja isso que o ouvinte está falando, não sei.
2: Não, foi 2-0 mesmo. E foi um passeio.
3: Doceiro. Como eles falam na Argentina, é assim, doceiro, não é 2-0 como a gente fala, não. Vamos lá, vamos com mais. Tá tudo marcadinho aqui, DJ? O que você leu, tá? Você fez a marcação?
2: Isso.
3: Tá tudo marcadinho, né?

Então, vamos lá. Após a vitória por 2-0, tá aqui, ó, 2-0 sobre a França, o técnico da Espanha, Luis de la Fuente, celebrou a vaga na final da Copa. Quando eu tava lendo essa notícia aqui, caiu a conexão, né? Disse que a equipe recuperou o espírito do título da Copa de 2010, que foi

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0: essa cidade que a gente tanto ama, né? Goiânia. Gabriela já na fila. Bom, após vídeos em que Michele Bolsonaro diz ter sido humilhada por Flávio, 42% concordam mais com ela e 18% com o senador. Daqui a pouquinho, os desdobramentos desses números. Gabriela Amorim, advogada Gabriela Amorim.
1: Eu quero, José Luiz, mandar um beijo para minha amiga Delma, querida. Ela disse que nos ouve todos os dias aqui na Interativa, ouve vocês, adora a rádio. E especialmente na quarta, porque eu estou aqui. Muito obrigada pela estima, pela audiência e um beijo para você, querida. Saudades.
0: Oh, que bom. 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Agora, desdobramentos aqui da pesquisa Quest com relação ao episódio vídeo de Michele Bolsonaro. A pesquisa mostra que 42% tendem a concordar mais com Michele no desentendimento com o enteado Flávio Bolsonaro. 42% então concordam com Michele e 18% apenas concordam com Flávio Bolsonaro. Questionados se já sabiam dos vídeos divulgados por Michele, 49% responderam que sim, 51% disseram ter tomado conhecimento naquele momento. Então, praticamente metade sabia e metade não sabia. Para a gente ver, assim, que uma parte da população vive à margem desses detalhes, né, da política, porque esse vídeo foi amplamente divulgado e repercutido, minha gente. Pois não, Didi?
2: É só outro detalhe da pesquisa, dos números do Centro-Oeste. O Lula tá com 39%, subiu 7% sobre a última, 7 pontos sobre a última pesquisa. Flávio Bolsonaro tá com 24, diminuiu 6%, que pode ser o efeito desse vídeo, né? Porque a Michele é candidata lá em Brasília. E o Ronaldo Caiado tá com 3%, subiu 6% aqui no Centro-Oeste.
1: Essa questão da repercussão do vídeo da Michele, eu já imaginava, né, que seria muito nessa linha que o José Luiz colocou.

0: porque ela teria um apoio maior do que o senador Flávio Bolsonaro, né? É, até a forma como ela fez o vídeo, como ela usou as palavras, eu acho que foi um vídeo muito bem feito, né? E ela ali descortinou e trouxe, né, elucidou coisas que a gente já acompanhava há algum tempo e tinha indícios mesmo de que acontecia alguma coisa ali entre ela e os filhos, né? Todos os filhos ali do seu marido, o ex-presidente Jair Bolsonaro. Então ela deixou isso muito claro. Ela fez isso de uma forma muito estratégica, na minha opinião, né? E a gente vê agora os desdobramentos.
1: Astuta.
0: Isso, e os desdobramentos, né, que estão impactando diretamente a campanha do presidenciável Flávio Bolsonaro.
1: É, meu amigo. Agora são 7:53, 7:53. Eu acho que quem apoia o Flávio Bolsonaro aí, esses 18%, é justamente aquele núcleo mais radical.
0: Sim.
1: Que do bolsonarista ferrenho. Pode acontecer o que acontecer, estão fechados com o Jair Bolsonaro, que o Jair Bolsonaro falar, quem ele indicar, etc. Então, não costuma ser bom negócio, né? Principalmente hoje em dia. No momento em que a gente tem 8 milhões a mais de mulheres do que homens aptas a votar. Entre os votantes, as mulheres são 8 milhões a mais. Não costuma ser bom negócio você arrumar qualquer tipo de encrenca, de confusão, de pauta negativa com as mulheres, como tem acontecido. Né? Vídeo da Michelle Bolsonaro, depois aquela fala esdrúxula do Paulo Figueiredo lá dos Estados Unidos, falando que mulher não sabe, vota muito mal, e etc e tal, a mulher solteira, que a casada pelo menos pode votar com o marido, etc.
0: Mas sabe o que eu acho, Zé Luiz?
1: A gente tá vendo aí, Gabriela, entre o público feminino, Flávio Bolsonaro tá com problemas.
0: É, eu penso que essa fala desta pessoa que está lá.
1: Você não gosta nem de nominar, de ser, né?
0: É, tipo, quem assiste Harry Potter, né? Acho que é isso.
1: Harry Potter.
0: Isso, sabe, né? Aquele que não pode ser nomeado, a gente, brincadeira, mas enfim.
1: Foi nominado.
0: Então, eu acho que foi, eu tenho alguma desconfiança de que essa foi uma fala feita propositalmente para possibilitar que o Flávio falasse alguma coisa ali, né? Pra tentar ficar melhor na situação, né? Não, o que ele falou não me representa, eu não concordo com ele, ele não faz parte da minha campanha. Acho que até teve depois uma matéria que falou sobre isso, que é o autor destas falas, né? Ele teria falado pro Flávio desmentir ele e desautorizar ele publicamente. Então eu acho que pode ter sido até um fato criado para tentar amenizar aí um pouco esse desconforto que foi gerado com o vídeo da Michelle, né? E o que ela falou ali muito no vídeo dela, a gente percebe e a gente passa isso diariamente. Então acho que houve sim uma identidade de muitas mulheres com o que ela falou. E aí sem entrar na questão ideológica, na questão política, eu não tô falando disso, ouvinte. Eu tô falando dela na condição de mulher. Como as mulheres são subjugadas, como as mulheres são tratadas como inferiores, como burras, como que não entende das coisas. Quem é você pra tá falando sobre isso? Você chegou agora, né? Então assim, a gente percebe ali que muito do que ela traz no contexto do vídeo reflete a realidade e a vivência de todas nós. Então eu acho que esse vídeo tocou, né, e conectou ali com o que muitas mulheres passam diariamente, inclusive dentro das suas famílias e de seus ambientes de trabalho.
2: Zé Luiz, eu também acho.
1: Sim, Edilberto Didi.
2: Eu também acho que aqui em Goiás, principalmente, houve também uma influência muito grande de um problema que teve aí com o Frigorífico Goiás, que é um dos maiores apoiadores do bolsonarismo aqui em Goiás.
1: Não,
2: né?
1: Não tem nada a ver com.
2: Tem demais. Até eu já fechei. Sabe quantas vezes eu já fechei esse Frigorífico Goiás? Várias vezes, pela Justiça Eleitoral. Inclusive, na última eleição, ele estava lá distribuindo picanha a R$22. Nós conseguimos fechar às 14h e até uma mulher morreu lá na porta. Então, assim, tem influência. É porque lá ele se vendia como pater, Deus, família e não tinha nada disso.
0: É, mas enfim.
1: Bora.
0: Eu acho que isso daí é uma.
1: E sobre isso aí. Eu falei aqui, falei, se for verdade, estão dizendo que é, né? Porque tem vídeo e tal. Eu falei, o que dois seres humanos adultos responsáveis fazem entre quatro paredes? Eu não tenho nada que ver com isso.
2: Exatamente. Agora, mas ele persegue, né? Ele
1: só
2: é um cara
1: fica,
2: que...
1: claro, mais uma vez, né? A hipocrisia de certas exatamente. Pessoas, né?
2: É porque o indivíduo lá, o indivíduo lá, ele divulgava, né, vídeos pesadíssimos sobre pessoas trans e contra o nosso vereador Fabrício Rosa por ele ser gay.
1: E aí, meu amigo,
2: alvo de vários processos.
1: E aí, eu e sempre
2: tem milhões
1: digo
2: de seguidores.
1: Que, assim, eu desconfio muito desse machão que fala, ah, mas tem que morrer, tem que matar. Eu desconfio muito dessas pessoas, porque assim, pra que isso tudo, né?
2: É.
1: E aí, muitas vezes, esse tipo de pessoa muito radical tem algum problema. Tem algum problema.
2: Ele descobriu o problema.
0: Gente, assim, a verdade é que a gente tem que observar o que conecta com a gente. Se você... se tem uma coisa que não faz sentido pra você, se não faz parte da sua vivência, se aquilo pra você é indiferente, independente do que aconteça, você não vai ter esse tipo de sentimento, né? De raiva, de ódio, de ressentimento, como algumas pessoas propagam aí no dia a dia e nas redes sociais. Então, se está te pegando em algum lugar, eu acho que precisa fazer uma reflexão. Por que que isso me afeta tanto? Por que que isso me deixa com tanta raiva? Com relação especificamente a esse assunto que o José Luiz trouxe, eu já li vários artigos que fala sobre isso. Claro que não é uma equação objetiva, né? Todo mundo que tem preconceito ou que age com esse ódio,
1: claro,
0: né?
1: Não, né?
0: Seria
1: taxar que todo mundo.
0: A gente tem que tomar um pouquinho de cuidado, mas há sim uma corrente da psicologia que defende que há chances dessas pessoas que se posicionam de uma forma muito violenta, muito agressiva, com muito ódio em face de pessoas trans, homossexuais, na verdade ali ela estaria tentando esconder, né? É algo que ela também tem, ou às vezes é alguma orientação sexual que ela também tenha, mas que ela não tem coragem. E aí gera esse ressentimento, né? Então aqui eu tô falando de uma forma geral, tá, gente? Não é especificamente com relação a esse assunto. Que eu concordo com o José Luiz, que é um assunto que não me interessa, que eu não tenho nada a ver com isso, né? O que as pessoas fazem ou deixam de fazer em suas vidas privadas não me interessa. Eu acho que a gente tem assunto muito mais importante pra se preocupar.
1: 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Olha, minha gente, não é por nada não, mas tô aqui na área interna, lógico, tudo fechadinho e tá saindo um pouco de fumaça na minha boca agora na hora que eu falo.
2: Quantos graus?
1: Tá brabo aqui. Na hora que começou o programa, tava 7 graus com sensação térmica de 4 graus. Deixa-me ver agora. Ontem tava 5 graus, sensação térmica de 1. Agora, 8 graus de sensação térmica de 5.
2: Quando eu fui daí, eu saí à noite aí, quando eu peguei aquele termômetro lá, tava acho que 2 graus.
1: Tinha um aqui na esquina, marcando ontem 10 horas da noite, 0 grau.
2: E no
1: carro tava marcando 4. Mas a sensação térmica devia estar perto de zero mesmo. Tava um vento gelado que você não aguentava ficar na rua. Bem, tarifaço. Donald Trump, Estados Unidos decidem hoje se aplicam ou não o tarifaço nos produtos brasileiros. E aí, meu amigo, a gente pode esperar tudo. Porque o que aconteceu com relação ao Estreito de Hormuz? A gente viu ontem, né? O Trump disse, vou taxar, vamos comprar uma taxa de 20% de todas as cargas. E aí, um dia depois, não vamos mais cobrar, vamos negociar de outras formas. Ou seja, tá cada vez mais biruta de aeroporto, cada hora apontando para um lado, falando uma coisa. tanto pode vir o tarifaço hoje, 25%, 25% mais 12,5%, 37,5%. Como ele pode falar?
3: Decidimos não aplicar tarifas ao Brasil.
1: Ou
3: decidimos prorrogar por 180 dias a pedido de nosso aliado e amigo Bolsonaro Jr.
1: Tudo pode acontecer. Agora são 7:12.
2: Zé Luiz.
1: Cara, sim, Didi.
2: Hoje o Trump já mandou mais de 500 mísseis em cima do Irã. A guerra tá pegando fogo. A Arábia Saudita também já entrou ali. Teve os seus aeroportos bombardeados pelos aqueles aliados lá do país lá. Catar não, é Iêmen, do Iêmen, também bombardeou eles lá, então assim, tá, a guerra tá bem espalhada, o Bahrein sofreu bombardeios pesados, a Jordânia sofreu muito bombardeio, então a guerra assim, voltou com tudo.
1: 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Caso Jacques Wagner impacta negativamente a campanha de Lula. Então, a pesquisa Quest perguntou também a repercussão do caso Jacques Wagner. E para 62% a repercussão é negativa. Minha gente, muito obrigado aí, Gilberto Dias. Desculpem, ouvintes, tivemos problemas de internet hoje. Didi, até quarta-feira que vem. Gabriela Amorim, até quarta-feira que vem. Muito obrigado.
2: Um abraço.
0: Tchau, pessoal.
1: Vou embora daqui a pouco do frio de Campos do Jordão. Amanhã estarei de volta no nosso estúdio. Está chegando o cafezinho.
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5: Senhoras e senhores, bom dia, Goiânia, bom dia, glorioso estado de Goiás, mais um cafezinho no ar, meus biruleibes. Em caráter de urgência, 15/7 do ano da graça de 2026. Tá no hábito. E ao meu lado, impávido colosso, DJ Henrique Amaral, com mau humor peculiar de sempre. Tudo bem, querido? Como é que você tá?
1: Não, eu tô perguntando, quer com emoção ou com desespero?
5: Eu quero é com emoção, meu irmão.
1: O rapaz do lá no Ceará, quando eu estive lá ano passado, foi aqueles caras que passeiam com você de bug, né?
5: É bugre. Bug é a marca de um bugre.
1: Tá bom, desculpa. Bicho,
5: obrigado.
1: Enfim, falou pra mim, você quer com emoção ou com desespero?
5: E você escolheu de jeito.
1: Eu falei, nenhum nem outro, eu não vou, né, meu querido? Tem mensagem, temos frase de hoje.
5: Olha, é o conversível do nordestino, é o bugre, é a montanha russa do cearense, do paraibano, do potiguar. Coisa, saudade de um bugre, viu? Isso, agora você pegou fundo no meu coração. Às 8:06 da manhã, temos pensamento do dia?
1: Temos, gente, pensamento do dia, uma coisa bem reflexiva pra você.
5: Por favor.
1: Fica à vontade. Um bom dia pra você que faz três coisas na vida.
5: Pois não.
1: Comer, dormir e trabalhar. E mesmo assim, vive com fome, sono e sem dinheiro.
5: Cara, ou ele tá acabando com o trabalhador brasileiro, ou ele tá acabando com o próprio relacionamento. O DJ tem dois flancos de ataque, né, Populim? Bom dia.
6: Bom dia, André. Bom dia, DJ. Hoje eu tô sofrendo aqui com o meu microfone, que ele não tá parando no lugar.
5: É mesmo? Acontece, bicho. Apare... Relaxa.
2: Acho que agora foi.
5: Agora foi. Você tá bem, Pupula?
2: Guaitô,
5: tá parecendo meio soninho, meio bebê soninho.
2: Não, é porque eu vim meio atrasado, mas não cheguei atrasado.
1: Não, vocês não sabem o que é atrasar, não.
2: Não, ah, não, DJ, lá vem
5: vocês
2: o DJ.
5: Vocês dois não sabem o que é atrasar. Quem sabe não. De atraso aqui sou
2: não,
5: eu.
2: André, aí é porque a gente corre para não atrasar. Você corre tá para ficar atrasado.
1: A maledita da Alexa, coloquei ela pra atrasar.
5: A culpa
1: pra,
5: é da pra, Alexa
1: pra,
5: agora.
1: É, não, é, coloquei. Opa. Não, todo dia. Ela, é do robô. Esses últimos dias tem chegado mais cedo na rádio. Claro. Pedi pra Alexa lá. Programei pra 5 horas da manhã em ponto despertar.
5: E aí?
1: Acordei 5:38, sem nada.
2: Não foi você no meio da Alexa despertando e falou assim: Alexa, para.
5: Alexa,
1: não,
5: para.
1: Não fiz isso.
5: Ô, bicho, eu acho tão esquisito esse negócio de usar Alexa.
1: Aí foi meu momento André. 5:38, hã? Onde? Oncotô?
5: Momento André dele é 5:38.
1: Tá cara, bom, pra quem tem tá aqui 5:38.
5: É complicado. Obrigado, Beto. 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Em breve, André Rodrigues de Honda Biz, tá?
2: Anotem.
5: Nossa,
2: Deus.
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1: Não. O Hugo já tá cheio, já tá super lotado.
5: 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Coisa linda. Pupulas, eu tô com um assunto aqui, o DJ há de concordar comigo, que eu já sei a opinião dele, eu queria a sua. Mas nós, brasileiros, estamos a torcer por Lionel Messi. Estamos a torcer pelos nossos irmãos sul-americanos. Estamos sendo recriminados em prós e versos pelos becos então, e vielas dessa cidade.
1: Rapaz, estão jurando a gente de morte.
5: Estão jurando a gente de morte. Pode um negócio desse?
2: Não, mas a gente tem que torcer. Entre o colonizador e a colônia, a gente tem que torcer pra colônia.
5: É verdade. Eu já diria o boticário, colônia de flores.
2: E, por exemplo, a Argentina passando pela Inglaterra, aí é exatamente pro final entre colonizador e colônia.
5: É verdade, não é?
2: Espanha e Argentina.
5: Agora, bicho, eu não consigo torcer pra Inglaterra, não.
2: Não, também
5: eu
2: não.
5: Eu não consigo torcer pra cá. Pô, Rei Charles, pra essa galera, não.
2: Não. A única que dava pra torcer era a Diana e a Diana já se foi, tadinho.
5: Não, eu tenho o máximo respeito pelo meu querido, saudoso Winston Churchill, mas o Churchill, que me desculpe, eu vou torcer pro Perón hoje, viu?
2: Hoje é Evita.
5: Evita. E o Messi, cara, como é que torce contra o Messi, hein, Gê?
1: Não dá, né?
5: E outra, tá chovendo de crítica à postura, ao posicionamento humano, político do Messi. Gente, eu tô me lascando porque o Messi pensa político. Eu quero o Messi em campo. Que isso? Que
2: não, mas é entre a Inglaterra e a Argentina, a gente vai de Argentina. Onde entre a Argentina? Espanha e Argentina, vamos pra Argentina virar tetracampeã também, gente.
5: Ruim, né? Mas é a vida. Fazer
2: é
5: o quê?
2: A vida, pelo menos pra ver se dá um desperta, né?
5: Era pra gente estar agora nas irigas, preparando pra ver um Argentina e Brasil. Um Brasil e Argentina. Mas aquele italiano burro, mequetrefe, cabeça de jaca, fez o que fez, colocou o volante do Newcastle pra bater o pênalti.
1: Parabéns, cabeça de jaca. Entretanto, eu acredito que vai dar na final Espanha e Inglaterra.
2: Não, vai dar Argentina e Espanha.
5: Vamos ver. Ah, esse é um jogaço.
1: Cara, a Espanha anulou a França.
5: É, né?
1: Eu fiquei de cara.
5: Ô, Populas, bem no pique aí, temos enquete? Qual a nossa enquete?
2: Temos.
5: Pano Bianco, a
2: enquete
5: hoje,
2: é, né? Se você pudesse jogar alguma coisa, pode ser concreta ou abstrata.
5: Boa.
2: Fora da sua vida.
5: Jogaria o quê?
2: O que que você jogaria fora? O DJ já pôs o estresse.
1: É, eu falei estresse em off.
5: Cara, eu ficaria tranquilamente um ano sem WhatsApp.
2: É a minha coisa. Eu não... As pessoas pararem de usar o WhatsApp.
5: Joga fora no lixo.
2: Joga fora o WhatsApp. Ontem teve uma hora que eu parei assim. Tinha 18 pessoas diferentes querendo coisas diferentes no meu WhatsApp.
5: Ah, 18? Tá bem você, então.
2: Tava tranquilo.
5: Tava tranquilo demais. Agora, Popula, é aquele negócio. Ontem eu fui pra casa, eu falei, vou pra casa que eu tinha uma reunião à noite. Importante, eu falei, vou pra casa 4:30. Aí vou descansar até 6:00, 6:00 e pouquinho. Cheguei em casa, sentei na cama, continuei no WhatsApp trabalhando. Resolvendo coisa, encaminhando coisa. Entendeu? Então isso é escravidão digital. Não é comigo não, querido. Tá legal? De modo que temos prêmio, ô DJ Henrique Amaral.
1: Temos par de ingresso para Happyland 2026 na pecuária.
5: Boa.
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5: Boa.
1: Temos também bananada.
5: Boa.
1: O que mais?
5: E temos também, eu acho que só por enquanto, hein? Ah não, tá. 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
1: Fechou.
5: Pro nosso ouvinte, pro nosso querido.
1: Deixa eu te perguntar uma coisa.
5: Dileto. Maravilhoso.
1: Posso perguntar?
5: Supimpa, ouvinte, fala.
2: esse programa.
5: Não para.
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5: Boston Modern Feeling.

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1: Você ouviu Ed Sheeran, Shape of You. Tá bom, e a ziriga, Mizifil?
2: É, rapaz, não é fácil não. Ó,
1: não é brinquedo não.
2: Já estão até acusando nós dois aqui.
1: Quem
2: viu?
1: Tá acusando alguém de quê?
2: Eu quero achar aqui,
1: aqui, ó.
2: O maledito.
1: Qual foi?
2: Falou vocês torcem para racista, não, então? Não, eu torço para o Messi.
1: Justamente, o Messi já teve algum ato de racismo na
2: Me
1: carreira?
2: Me prove se teve algum ato de racista. Não, porque
1: se teve, eu vou torcer pro Harry Kane. Agora, não teve?
2: Messi, não.
1: Pronto. Então me deu direito de torcer pro Messi.
2: Não é porque,
1: Messi.
2: De repente, ele anda, né? Eu ando com um monte de maconheiro e não sou maconheiro. E aí, qual que é o problema? Chamando pra briga? Vamos lá.
1: Ó, fala na cara.
2: Entendeu? O que eu falo é, não, eu falo é na cara. Apontando o dedo.
1: Tudo bem, mas você tá vendo como nós brasileiros...
2: É muito pequena essa posição.
1: Não, nós brasileiros que assumimos posição, torcer pros nossos irmãos sul-americanos, estamos sendo tratados? É desse jeito, bicho. Agora, vocês querem se opor ao signo de Diego Armando Maradona no jogo contra a Inglaterra? Eu quero que o Messi faça um gol de mão hoje, Deus queira. Infelizmente,
3: não, mas não dá não, porque o VAR hoje não deixa.
1: Maldito VAR, tá bom? 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DJ Henrique Amaral.
2: Sim, pequeno gafanhoto. Olha,
1: e aqui conosco, Edu Moraes, cantor e compositor, como é que você tá?
3: Bom dia, tudo bem? Eu tô bem, mas eu tô um pouco revoltado aqui com vocês, gente.
1: Por quê,
3: que isso, Argentina, gente? Não dá não.
1: É mesmo?
2: Não, você não tá entendendo, não. A gente consegue separar o Messi da Argentina.
3: Não, mas não, tudo bem. Aí tudo bem. Mas o problema é que o Messi já levou uma. Como ele já levou uma, então tá bom já.
2: Não, eu acho que ele já fecharia, seria o The Last Dance fechando com B. Aí sim. E sendo o Messi.
3: Não, mas eu sou Inglaterra desde criancinha, sou Inglaterra desde que o Brasil foi eliminado pela Argentina, em 90.
2: But!
3: Foi a primeira decepção.
2: But! Muito bem. Tenho certeza que a Inglaterra vai ganhar.
3: Aí.
2: Porque a Argentina tá cansada. Os caras estão cansados. Os caras estão cansados.
1: É futebol, filho. Futebol não existe certeza, não. Ontem tava todo mundo certo que a França
2: não,
1: ia passar.
2: Realmente eu tava 100% convicto que já poderia colocar o nome da França na taça, apesar que eu sei que não coloca o nome na Copa do Mundo. Porém, todavia, eu acho que a Espanha ontem, ela conseguiu fazer o que nenhum time conseguiu até o momento. Que era o quê? Todo mundo jogava pra trás, esperando a França atacar. Pelo contrário, a Espanha não. Ela fechou, ela sufocou a França.
3: Não jogou absolutamente nada. Ninguém conseguiu fazer nada.
1: De sufocar a França, podia ter tomado 4, né?
2: Podia, mas venceu
3: de 2-0.
2: Mas venceu de 2.
1: Ó, conosco também Fernanda Assis, diretora do Ouve Festival. Fernanda, como é que você tá? Bom dia.
4: Bom dia.
1: Também indignada com o DJ por torcer pro signo de Diego Armando Maradona, não?
4: Não tô revoltado com isso, não.
1: Muito obrigado.
4: Eu posso lançar só uma polêmica?
1: Fica à vontade.
4: Eu acho assim que a gente tá num tempo que não basta não ser racista, a gente tem que ser antirracista.
1: Tem que ser, totalmente. E que isso tem que ver com torcer pro Messi?
4: Não tem nada a ver, mas assim. Não é porque você ele tá não certo, é racista, viu? Que não quer dizer que ele poderia ser uma pessoa agora, melhor ocupando o lugar que ele ocupa, agora, de ser antirracista.
1: Eu sei, agora. Obrigado, eu concordo com isso. Agora, fazendo às vezes advogado do diabo. Eu talvez seja o povo mais racista do planeta, viu? Eu tô falando sério.
2: Eles estão bem pareia com os espanhóis, tá?
1: Não, tá, mas é proto-demoníaco o caráter racista do argentino. Eu tenho um vício adolescente que é jogar Counter-Strike. Esse jogo debilóide. Mas eu sou meio debilóide às vezes. E aí, você joga também? Né? E aí, beleza, você entra pra jogar.
3: Olha o meu olhar de reprovação.
1: É, você joga Ragnarok, Populi, me erra. E aí tudo bem, aí você entra pra jogar Counter-Strike no servidor sul-americano, aí tem muito argentino. Bicho, é criança, adolescente, é velho, é o escambado madureiro. Só com palavras, ofensas racistas, uma coisa realmente muito triste, né? Onde está situada a civilização, a sociedade argentina dentro desse contexto? Eles são muito racistas.
4: Muito.
1: Né?
4: O Brasil tá avançado nessa pauta, né?
3: Se mas a Espanha
4: andar pra trás, a gente tá mais avançado.
3: É, eles estão querendo andar pra trás, né?
4: Estão querendo.
1: É. Não, foi bem.
3: Mas a Espanha também é bem racista,
2: bem
3: né?
2: Racista.
3: Se a gente for fazer
2: a Espanha
3: a questão do Vinícius Júnior lá.
1: Mas aí, cara, se a gente for julgar sociologicamente
3: cada nação, a gente não torceria, por exemplo.
1: Não passa ninguém.
3: A gente não torce nunca pra Bélgica.
4: A gente torce sempre pra África. Eu sempre torci pro time da África desde 2002.
1: Eu sempre torço pros times da África, inutilmente, porque caem todos nas oitavas.
3: E assim, tentei torcer pra Colômbia, pro Paraguai, não deu certo, né?
1: Não, torcer pro Paraguai é difícil pra mim. Não sei.
2: É, o Paraguai.
1: O Paraguai parece.
5: Mas tem um genérico, né?
2: Eu torci pro Gustavo Gomes.
1: Você torceu pro jogador do Palmeiras, né?
2: Isso, pro jogador do Palmeiras, consegui separar o time.
1: Mário Oliveira, como é que você tá, querido?
0: Tudo bem? Ah, melhor.
2: Hoje não tá bom.
0: Não ficou legal, foi que fazer melhor.
2: Tem que ser mais animado, mas deixa.
1: Você tá bem?
0: Tá bom. Ei, eu queria ser rápido.
1: Brinquedo assassino.
0: Bom dia, gente. Era meu apelido quando era criança.
2: É nosso Chuck.
0: Era o Chuck, meu apelido.
1: Tá tudo tranquilo, né?
0: A minha polêmica com a Argentina é o seguinte: eu até vi ontem um vídeo aleatório do Instagram, em 98, Brasil-Argentina. O Brasil fez um gol. A gente começou a bater, e isso é uma coisa que me incomoda.
1: Começou
0: o futebol,
1: o
0: bater no Brasil, bater fisicamente.
1: Ah, agredir?
0: Agredir.
1: Não, mas isso aí
0: vira porrada sempre quando eles começam a perder.
3: Libertadores é isso aí, né?
0: Não, mas eu falo sempre do jogo da Argentina, até na época do Maradona, não pode perder que eles começam a bater. Isso me incomodou desde menino, desde quando eu sou gente. É uma coisa que incomoda. Agora, sobre a Copa, com o Messi, já deu o que tinha que dar, ele já é maior que o Maradona em números, então tá ótimo. Bora,
1: olha,
0: Inglaterra.
1: Pode voltar. Sorte é que eu acordei de bom humor. Porque alguém dizer que o Messi é maior que o Maradona, isso é sacanagem.
0: Não, inúmeros, né, gente? Não,
1: inúmeros?
2: Não, pra mim é maior.
0: É verdade.
2: E pra mim é maior. Só não é maior que o Pelé.
1: Isso não é álgebra nem aritmética.
2: Vamos pro break comercial e nós vamos pegar de porrada aqui no fundo.
0: Vamos voar a cadeira aqui pra todo lado.
1: Olha, enquete e o Pano Bianco Academia de hoje, Popolo, encanta aí pra gente.
3: Se a gente pudesse jogar alguma coisa fora da sua vida, assim, abstrata ou concreta, o que você jogaria fora?
1: Olha, eu já começaria, só pra gente aquecer. Abrir os trabalhos aqui, aquecer um pouquinho, DJ. Eu tô com birra de tapete. Você pira?
3: Tapete. Específico.
1: Não, tapete. Muito específico. O tapete da porta da minha casa, da entrada, o sujeito que limpa lá o hall, um abraço pra ele, querido Josimar, ele limpa lá o hall, ok. Só que aí ele pega o tapete e toda vez ele amassa, coloca assim no canto, pra limpar lá o hall, né?
3: E não volta.
1: Aí o tapete virou um rocambole.
2: Me conta
1: eu
2: uma coisa.
1: Eu tento abrir ele, ele não volta.
2: O seu tapete Tá escrito bem-vindo?
1: Óbvio que não, né, querido?
2: Welcome.
1: Tá escrito vai Corinthians. Vai, bora.
2: Vai
1: fazer conosco que é Prêmio Abilulagem e os Cambau.
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0: Maroon 5, This Love, diretamente do ano da graça de 2004. Vocês lembram do sucesso? Lembra do sucesso dessa música? Isso aqui foi estouro mundial, né?
1: Eu lembro que o Sambô regravou.
2: Meu Deus. Não, a gente já falou disso, que Sambô foi uma crise aí que existiu, que não tinha que ter acontecido.
1: Foi. É o desgramou.
0: É, bicho.
2: O
0: cara que resolveu fazer um arranjo de Fear of the Dark pra cavaquinho e reco-reco, tava mal, viu, bicho?
1: Ele fez também essa música, ele fez U2, Sunday Bloody Sunday.
2: Fear of the Dark e Pais e Filhos.
0: Pais e Filhos.
2: É. Esses dias eu tava ouvindo e tava tocando Pais e Filhos, uma versão de pagode, que eu falei assim, numa festa qualquer. Eu falei, Jesus.
3: Nossa, gente, Renato Russo, assim, os restos mortais de Renato Russo reviram.
0: Já imaginou o Molejo cantando, parem-se, cocaína, mas é só tristeza. Não vai, né, bicho?
4: Não. Discriminação com isso não é crime, não, né?
0: O quê?
4: É isso que a gente tá fazendo aqui.
2: Não, é uma sátira.
0: É tanto crime que eu comento nesse programa aqui que eu não sei.
2: É só uma sátira, a gente tem essa liberdade. É, mas me fala, Pais e Filhos, em versão...
3: Não é nada...
2: Pagode.
3: É, o meu problema não é o pagode, o problema é que não combina.
2: Não combina.
3: O clima da música.
1: É a mesma coisa de cantar Pai do Fábio Júnior em ritmo de pagode.
0: É verdade, mas peraí que eu detectei aqui uma possível fã da banda Sambô.
4: Não,
0: ela travou ali.
4: Não, é porque eu tenho, assim, algumas restrições também musicais e... Eu evito falar pra não criar muita polêmica.
2: Não, mas agora tem que falar.
5: Agora
2: que falar.
5: Sim, depois de tudo que eu falando.
4: Não, são várias. A gente tá na terra do estilo musical que eu menos gosto.
2: Pode falar que é o sertanejo.
4: É, o sertanejo, mas assim...
0: Peraí, você não gosta de Maiara e Maraísa, bicho?
2: Você não escuta Henrique e Juliano?
5: Marília Mendonça.
4: Confesso que eu já tentei por causa da
2: questão. E o Luan Santana na sua vida, onde tá?
0: E o Cleide?
4: Cleide Cleidir é mais.
0: Cleide Cleidir é bom. É,
4: então, cara, e o sertanejão, assim, raiz, até a fase do Leandro Leonardo ali.
0: Não, ali é lindo.
4: Isso, é legal, é bacana. Assim.
0: Não, bicho, peraí, você.
4: Christian Ralph, Christian, as coisas lindas, cantam pra caralho.
0: Assim. Esse é o termo técnico.
2: Esse é o termo técnico. Não pode ser usado nesse horário.
0: Não pode. Mas, o Fernando, deixa eu te falar uma coisa. Você pega Christian Ralph, é mais rock and roll que muita banda de rock, viu?
2: Isso, eu concordo. Que é tipo Charlie Brown Jr.
0: Não, não fala Charlie Brown só, não.
1: Não, se você pega Milionários do Zé Rico, que é maravilhoso. São mariachis. São mariachis.
5: Bem mariachis. Começou assim, é mesmo?
1: Isso, bem mariachis.
5: Você pode ver,
0: querido,
5: em tese.
0: O que descambou o sertanejo no Brasil foi entrar pra universidade. Aí virou essa coisa.
2: E pensar que enquanto o sertanejo só tinha até ensino médio, ele tava indo bem.
0: Maravilhoso.
5: Foi misturar o pop, rock.
1: Só que detalhe,
5: que não tem nada a ver.
1: O sertanejo universitário não formou. Ele não formou.
2: Não formou.
1: E passou. E passou, quer dizer, ele desistiu da faculdade. Agora chama piseiro, que é pior ainda.
0: Ah, isso. Não, mas assim, a gente não gosta? Tudo bem, mas tem sua relevância e seu valor estético.
1: Não, profissionalmente são muito bons.
0: Não, peraí, eu admiro.
1: Eu acompanho a carreira de vários.
0: Eu tiro onda, mas eu admiro todos eles. Eu sei uma coisa, isso me irrita no brasileiro. Não é o caso aqui dos nossos comentários, mas o brasileiro detesta ver o sucesso de outro brasileiro. E eu vejo sucesso, pode ser qualquer pessoa, qualquer estilo que seja. Eu bato palmas. Pois não, meu querido Arthur.
5: Eu tenho uma polêmica brava aqui. E vocês sabem, pessoal aqui da bancada, sabe que eu sou cantor da banda Ciclone. E a banda Ciclone tem um menino que canta mais sertanejo lá, mas tem umas músicas que eu tenho que tirar e tal, pra ser
0: sucesso. Roupa Ciclone, já sabe que vocês têm uma banda com...
5: Bom, deve saber que a banda tem 48 anos.
0: Ah, então é vocês que tem que processar a marca.
5: Eu tenho 20 anos de Ciclone.
0: Mas qual a polêmica, Arthur Oliveira?
5: Os meninos pediram pra me tirar uma música pra uma certa festa chamada Idiota.
0: Tá, e aí?
5: Aí tá lá, João, os meninos passaram, João, eu tirei pra ouvir, né? Ele com a menina lá, João. Não ensaio, chegou lá. Cara, não é João, não, é João. Peraí, olha a coincidência. João Gomes tem uma música que chama Idiota. E o João, que eu nunca ouvi falar, tem a música, e a música era do João Idiota. Você vê a música... O ridículo que é. Eu posso falar, gente. Desculpa falar. É o fim da carreira. Eu juro pra você, gente. Vamos fazer o seguinte: vamos pôr outra música. Mas aniversário, acho que é. Vamos ligar pra ela? Eu liguei pra ela, por favor. Vamos mudar de música. A música Idiota. Eu vou fazer a propaganda Mac. Pessoal, ouvinte.
0: Essa era
5: coloca João no YouTube e coloca Idiota. Você vai ver. É o fim da carreira da música brasileira.
1: Não estraga seu dia,
0: bem,
1: não. O cara que já começa chamando João, já pra mim.
5: Vamos fazer depois detalhes. Como é que é a música é o clipe?
0: Agora
5: é
0: o seguinte: muito ouvinte participando desse programete, birulando conosco.
1: Então, hoje tá só a ziriga. Eu vou piorar.
2: Tô no texto.
1: Você me dá razão de piorar?
0: Fica à vontade, querido.
6: Bom dia, André.
0: Bom dia,
6: DJ Popolim. Amigos aí da Interativa. Cara, pelo amor de Deus, que desperdício está sendo esse programa hoje, cara.
0: Por quê, querido?
6: Que negócio aqui, torcer pra Messi, torcer pra Argentina, rapaz. Messi não tá nem aí pra você. Messi não tá nem aí pra Brasil. Messi não tá nem aí pra nada, não, rapaz.
1: Tá bom. Quem tá? Quem tá a seleção brasileira, né? A seleção brasileira tá preocupada. Com o Brasil,
0: quem
1: que é uma
0: tá, quem
1: coisa.
0: Perdeu o sono foi o Igor Thiago, o Bruno isso, Guimarães, o
1: goleiro Calão, Alisson. Lá, como é que chama?
0: Goleiro Alisson.
1: Goleiro Alisson.
0: Se eu encontro o goleiro Alisson na rua, eu não me respondo.
1: Não, vou tá
2: engraçado, né? Pegou umas bolas lá, você ainda ver, foi bem.
1: Pra você ver a diferença das coisas, né? A Noruega voltou o time todo pro país, foi recepcionado no aeroporto, fizeram a tal da remadinha deles lá, quer dizer, deram uma satisfação à população, né? O Brasil
2: só dois jogadores
1: veio vazio,
2: da...
1: veio com o Ropeiro, o massagista não, e o Danilo.
2: Pro Brasil mesmo voltaram só dois jogadores.
1: Não, um só, o Danilo.
2: É, só porque tem um outro lá que não era nem da
0: agora, sabe o que é interessante?
4: Cabo Verde, vocês viram a recepção?
0: Eu vi. Loucura, não, ali foi lindo,
5: que honra.
0: Né? Agora, sabe uma coisa que chama atenção nisso, Fernanda? Não que o avião voltou vazio e tinha que voltar mesmo. Não. Os caras moram na Europa, irmão. Mas peraí, pô. Os caras moram em Londres, os caras moram em Milão, os caras moram em Madrid. Vamos fazer o quê aqui?
2: Né? Gastar combustível,
1: dá satisfação.
0: Não, pô. Eles vão tirar. Não, tá todo mundo em Cancún, tirando férias, em Ibiza. Tá todo mundo bem, muito bem. Em Miami, não sei o que. Mas o que me chama a atenção é a ausência de liderança. Porque não teve um jogador. Eu tô pedindo uma manifestação. Foi capaz de dar uma entrevista, uma coisa que vale? Dando satisfação. Entendeu? Sobre o que aconteceu, o que deixou de acontecer. Não tem liderança na seleção brasileira. Aí o ouvinte diz, o Messi não tá nem aí pro Brasil. Tá certo ele, o Neymar tá aí pra Argentina, ué? O Pelé tava aí pra Buenos Aires, o Maradona pra Brasília, não, querido. Agora, a gente tem que se preocupar que os nossos jogadores aqui não estão nem aí pra nossa camisa.
5: Isso.
0: Tá bom, dito isso, um forte abraço, querido ouvinte no ar.
7: Fala, galera do Cafezinho, beleza? Aqui quem fala é Cleiton Rodrigues.
0: Fala, Cleiton.
7: Rapaz, esse negócio de jogar fora... com uma certa dificuldade, mas que com toda certeza eu faria, seria jogar fora o meu dom de arrumar dívidas. Cara, é impressionante.
0: É, querido, é a vida adulta. A vida
1: capitalismo,
0: adulta é
1: dívida, né, irmão? Capitalismo, as pessoas fazem dívida, mas é um prazer inenarrável você comprar as coisas sem precisar.
0: É, você é viciado nisso, né, DJ?
1: Muito!
0: O DJ de vez em quando fala, ih, rapaz,
5: acumulador.
0: Tô com as dívidas aí. Aí você pergunta qual foi a rotina dele na semana. É. Foi no shopping, na Big Lá, não sei o que, não sei o que lá, só compra coisa.
1: O
0: DJ gosta de coisa.
1: Isso.
0: Eu sou da teoria que.
2: O DJ é aquele velho que vai acumulando coisa em casa.
0: Que coisa. Eu acho que um poeta disse isso, não me recordo quem, mas que coisa. Não é o caso do DJ, que eu sei, da estirpe humana dele. Mas que coisa triste é a gente amar as coisas, né? E eu quero lá amar coisa nenhuma, rapaz. Se meu apartamento pega fogo hoje...
2: Eu choro.
0: Não, eu fico triste.
2: Eu choro.
0: Mas eu perdi todas as minhas coisas. Dane-se. Eu já perdi todas as minhas coisas.
2: Não é seguro, não.
5: Mas é bom pegar outras coisas.
0: Deixa eu falar.
2: Só muda de interesse.
0: Eu já saí na minha vida, assim, por uma porta, só com uma mala de livros e outra de roupa, umas 4 vezes na vida. Quando saí da casa dos meus pais, em alguns divórcios, entendeu? Eu tô nem aí pra
5: André,
0: coisa, eu quero
5: existe,
0: coisa exploda.
5: Existem estilos e estilos de vida. Tem gente que é pacato, que é acumulador, e tem gente que é nômade. Eu tenho um amigo meu que a vida dele é viajar pelo mundo.
0: Nômade.
5: E o que é que ele tem? Ele é nômade, não tem nada.
0: Não, eu admiro.
5: Loucura,
0: eu
5: sério, velho.
0: Eu seria incapaz disso. Geograficamente, eu sou bem apegado às coisas.
1: O André tem um tio que é nômade.
0: Vez em quando aparece aqui.
1: Não, não. Não.
4: A pessoa que não mora, ela demora um tempo num lugar,
5: ele fala vários idiomas.
1: E uma particularidade desse tio do André.
0: Peraí, que ele tem um amigo que fala vários idiomas.
5: Porque ele é nômade, parabéns. Pô. Ele viaja muito, ele é doido.
1: Tio do André tem uma particularidade que eu acho sensacional. Ele vem pra Goiânia com a roupa do corpo.
0: Ele vem. E aí me liga.
1: Nem uma mochila.
4: Aí pede tudo emprestado.
0: É. Não, esse é um tio meu. Ele tem um grau de autismo, agora, é de um Nordeste primervo, ancestral, nunca foi diagnosticado, basta você me compreende? De modo que, meu tio com 14 anos, o meu avô brigou com ele, deu uma briga, deu uma bronca, não sei o que, 14 anos de idade, ele pegou uma matulinha, foi pra São Paulo, passou 15 anos desaparecido lá, você fira? Aí voltou pra Natal, lá pelas tantas, e ele vive a peregrinar, ele passa um ano em Natal, e fala, ah, agora eu cansei. Aí aparece aqui em Brasília, aqui em Goiânia. Aqui em Goiânia, por minha causa, que ele sabe que eu tô aqui, né? Um é maravilhoso. Meu tio Júnior, te amo, tá? Eternamente. Esse programa não para, participe conosco. 3226-9490. Chuck Berry.
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0: Os menudos da Coreia, BTS.

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1: Olá,

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0: 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Bicho, eu quero muito ouvinte participando agora. Eu quero a Ziriga.
1: E hoje tá um programa Ziriga.
0: Tá zirigado aqui, viu, bicho? Muita gente falando
1: de Messi. Estamos apanhando aqui. E tem gente elogiando. Não, aqui é casca grossa mesmo. Eu não tô preocupado com isso, não. Vou torcer pro Messi mesmo.
2: Eu vou ficar até sem dormir.
1: Sei que não. A possibilidade é pouca, porque a Inglaterra tá voando baixo. Aí, bicho, e a gente já está cansada. Tá
0: baixo, DJ, os
1: Argentina.
0: Os caras venceram a Noruega na prorrogação, mano.
1: Eu sei, mas a Argentina tá cansada. A Argentina vem de prorrogação, é uma sequência de prorrogação.
0: Eu sei que
1: cara.
0: Tá cansada.
2: Argentina vem de ser a Suíça.
0: Mas na hora de uma semifinal. Não, claro. Mas na hora de uma semifinal de Copa do Mundo, filho, você esquece
2: cansaço. Há dois jogos de ser bicampeão.
0: Mano. Esqueça cansaço. Cansaço não vai interferir no jogo de hoje, não.
2: E aí, tá, pensar assim, que eles podem ser a segunda seleção, né? A ser bicampeã real
0: seguida,
2: mesmo.
0: Terceira. Que a Itália foi em 34, 38, Brasil 58,
2: foi lá 62, na...
0: E a Argentina pode ser agora. E também o segundo time é alcançar o tetracampeonato.
3: Isso que eu não queria.
2: Terceiro, né, Galo?
0: Não, terceiro, mas tô falando o segundo a cravar o tetra, porque a Alemanha também é tetra.
3: É isso que eu tenho medo, a Alemanha e o Brasil, e alcançar o Brasil.
0: Não, tomara que passem, que é pra gente parar esse devaneio também. Ai, somos os melhores cinco estrelas. Cinco estrelas, filho.
3: Não, infelizmente hoje não somos mais os melhores.
1: Não, nós fomos os melhores.
2: Igual aquele hotel que não tá bem, mas tem as cinco estrelas aí, né?
0: Não, aquele restaurante que ganhou um Veja com Bem Bebê em 2008 e tá lá. Todo esbotado, velho. Tá entendendo?
2: Sim,
0: aí o jeito é ganhar um do curta mais, gente, pra atualizar. Não.
3: André,
0: tá,
3: você que é fã do Neymar? Você que é fã do Neymar, eu vou frisar isso aqui. Vocês viram o vídeo do Neymar?
0: Eu não sou fã do Neymar, não.
3: Não?
2: Desculpa. Ele é de carteirinha.
0: Ele é fanático. Eu sou defensor.
2: Ele é devoto de Neymar.
3: Ele é o presidente. Você viu o vídeo do Neymar parecido com o esquema do Capitão América?
2: Você já falou isso essa semana, assunto atrasado.
1: A Itália também é tetra, viu?
0: Mas. Aí é verdade, a Itália é tetra, gente.
2: Não, é Itália e Alemanha. Eu falei, é o terceiro, é,
0: cara. Tem razão. Perdão. Aí, bicho, pela falha estatística.
2: A Itália ganhou o tetra na última participação em Copas
0: 2006.
2: Dele.
3: A Espanha só tem dois, então pode ganhar, não é isso? Eu acho que
2: a Espanha só tem um, 2010.
3: Sério? Então pode ganhar mais dois, tá tranquilo.
0: Tá de boa, né? Tá de boa, 29, gente. Põe esse povo pra falar aí, mano.
1: Fala aí, reforça a enquete, Pano Bianco.
0: Enquete, Pano Bianco, academia de hoje, André Popolin.
2: Se você pudesse jogar alguma coisa, abstrato ou real, fora da sua vida, o que seria?
0: Boa.
4: Bom dia.
0: Fala, bicho.
4: Cara, o que eu jogaria fora é a mania que eu tenho de implicar as pessoas. E eu sou assim, quanto mais raiva tá, mais eu implico.
2: Aí continua vivo, tá bom.
1: Se tá vivo, tá respondendo aqui as mensagens, tá bom.
0: Olha, nosso querido ouvinte, manda aqui uma mensagem bem aleatória. Gente, só tem duas coisas que realmente nos faz sentir vivos de verdade. E nos dá certeza de que estamos vivos. Dívida e dor, o resto é ilusão. Mandou aqui Siddhartha Gautama do Serasa. Tá bom, viu?
1: Nossa, dívida e dor, cara. Meu Deus.
2: Mas quando você dá aquela topada, assim, do seu dedinho numa quina, você realmente lembra que você tá vivo.
0: É verdade.
5: A dor de dente.
0: As pessoas não entendem.
1: Quer dizer, então o restante do dia você é um zumbi. Você não sabe.
2: Não, mas é o que te lembra. É aquela coisa assim. Momento de constatação da vida. Você fala assim, nossa, tô vivo mesmo.
0: Ô Popolin, por que a dor é tão importante pro nosso corpanzinho, pra nossa compreensão física? Porque mecanismo de defesa.
2: Sim.
0: Você tá entendendo? Eu tô aqui fatiando uma cenoura. A faca passa no meu dedo. Se eu não sinto dor, querido, eu decepo o dedo. Você tá me entendendo?
2: Aí
0: eu
2: vai tiro ter. Fora. Aí vai ter uma maionese com o dedo.
0: E assim são as dores emocionais e psíquicas, psicológicas. Edu Moraes, você que é um homem que vive a sofrer de amor, eu tô falando besteira?
2: Não.
0: E a dor
2: sofre de amor? Muito. Já sofri mais. Eu já dei uma anestesia.
1: Já tá calejado agora.
2: Hã? Tá calejado.
1: Tô
2: anestesiado, na verdade. Mas a qualquer hora agora.
0: Mas, Edu, do jeito que a dor física é um sinal de alerta do corpo, mecanismo de defesa, a dor psicológica também, a dor emocional, entendeu?
2: Ah, posso fazer uma pergunta séria, Edu?
0: Pois não.
2: Edu, você já assim chorou? Escorrendo pela parede, assim, escutando All By Myself?
1: Já, hein?
0: Putz.
1: Coldplay, YouTube, Coldplay.
0: Não, All By Myself. Não, agora deu o gatilho de All By Myself. Deixa eu pôr aqui, só pra gente ouvir um pouquinho. Ouvinte no ar enquanto eu procuro.
1: Olha, eu choro também. Foi lá, ouvinte.
5: Bom dia, galerinha do Café na Paz também. Cara, eu jogaria fora esse vício que eu tenho de jogar sinuca, cara. Achar que sei jogar sinuca não vale nada.
1: Rapaz, sinuqueiro, hein?
0: Rapaz, sinuqueiro é um bicho que bota a banca, né?
2: Nossa,
0: ah, não, é porque eu fui campeão do Inter UFG em 2008, que eu ganhei o torneio do bar do Toninho no Jardim América. Todo sinuqueiro tem
1: história. Eu sou campeão do Parque Industrial João Brás de sinuca. Eu sou do Crimeia Oeste.
0: Não, eu sou o baianinho do João Brás.
1: O Pulinho,
0: não
1: sabia que você tinha essa voz. Pode criar um personagem. Totalmente diferente.
0: Já existe esse personagem, né, Pupa? Não pode falar, não. Olha, bicho, peraí que deu gatilho de Omar Marcel. Só um segundo, só um segundo. Meu Deus.
1: Não, e essa peruca que ele usou?
2: Dá gatilho, dá gatilho.
0: É agora o refrão?
2: Agora é.
0: Vai, não, filho.
1: Vai demorar.
0: Chora,
1: vai.
0: Faz teu nome. Faz teu nome, bicho.
1: Eric Carmen, All By Myself.
2: E aí as lágrimas vão descendo. E você vai escorrendo pela parede ao mesmo tempo que as lágrimas escorrem pelo seu rosto.
0: Meu Deus, nunca foi tão difícil ter três divórcios nas costas.

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4: Green Day.

0: Me acorde quando setembro acabar, tá bom? Green Day, bitch. O quê?
1: September. É, ah, tá. Earth, Wind & Fire.
0: É mesmo, tá bom. Ô, DJ, é o seguinte, de 18 a 23 de agosto, Goiânia volta a ser a capital nacional da música. O Festival Bananada 2026 está chegando com mais de 100 atrações que vão sacudir a cidade.
1: Bacana, hein?
0: Prepare-se para viver uma experiência única de arte, música e cultura.
1: Baiana South System vai estar?
0: Vai tocar lá, bicho.
1: Ah, Bugarins vai estar?
0: Bugarins tocando o Clube da Esquina. Vamos pra esse show, tá?
1: Vamos
0: pra esse show. Isso aí eu preciso ver. Tá legal?
2: Já temos essa programação e tava conversando aqui. Temos uma programação para agosto também.
0: É verdade. Fernanda Assis, diretora do festival Ouve, a gente pode chamar de festival?
3: Ouve festival. Música para ver e ouvir.
0: Explica o Ouve aqui para nossa ouvintada que ainda não ouviu falar, mas ouvirá agora.
3: Ouve é porque é uma mostra de filmes sobre música, mas o que ele tem assim que foi inovador é que quando o filme acaba, a tela sobe, a cortina abre e tem um show do filme.
0: Ah, isso é lindo, hein, bicho?
3: Então é algo que a pessoa vê a música e depois
0: isso é lindo.
3: Ouve a música.
0: Isso
3: por
0: é
3: isso
0: lindo.
3: Que a gente fala música para ver e ouvir.
0: E quais os filmes que vocês vão levar com
3: essa
0: com
3: edição,
0: show, hein?
3: A segunda edição, quem abre é o Hildon, que nunca veio a Goiânia, com 50 anos de carreira.
0: Que
3: inclusive,
0: loucura.
3: A gente tava falando aqui sobre isso, né? Porque estavam falando aqui da dor de se sentir vivo. E Schopenhauer foi feita uma coletânea com várias obras do Schopenhauer chamadas As Dores do Mundo.
0: Querido Schopenhauer e pai de gato, viu?
3: Que Hildon leu e ficou muito assim. E fez a canção As Dores do Mundo, que é o que leva o nome do documentário sobre a vida dele, As Dores do Mundo. Então a gente vai exibir esse documentário. Os diretores do filme vêm para um bate-papo
0: lindo,
3: também
0: lindo.
3: De todos os filmes. E aí, nos outros dias, serão exibidos um filme Dolores Durão, Coração da Noite.
0: Maravilhosa, Dolores.
3: Quem vai interpretar a Dolores é a nossa queridíssima Cláudia Vieira.
0: Foi bem.
3: Vamos ter o saudoso Lupicínio Rodrigues.
0: Pri, aí você toca
3: Confissões
0: fundo.
3: Confissões de um Sofredor.
1: Você vai fazer o André chorar agora.
3: Não, vou fazer ele chorar.
0: Deixa eu te falar, esse doc do Lupe, é lançamento?
3: Ele tem, acho que uns 2 anos.
0: 2 anos.
3: É um documentário dirigido pelo Alfredo Manevi. É, chama Confissões de um Sofredor, que ele é o pai da sofrência.
0: Eu sei,
3: né?
0: O Lupe, essas pessoas não sabem, mas ele que cunhou a expressão dor de cotovelo.
3: Isso.
0: Não é?
3: E quem vai interpretar vai ser a Grace Carvalho.
0: Ah, querida Grace, um beijo
1: canta
0: pra
1: muito,
0: ela, tá bom?
1: Canta muito,
0: canta muito.
3: Canta
0: muito,
3: né? A curadoria tá boa, né? Pode falar.
0: É, e o festival acontece onde, Fernanda?
3: De 5 a 8 de setembro, de agosto.
0: Perfeito.
3: 5 a 8 de agosto, no Teatro SESI. A entrada é gratuita, mas tem mais um dia. Que
2: eu ia
3: falei.
2: Falar que você tava esquecendo Saudosa Maloca.
3: Saudosa Maloca. Que vai ser exibido no dia 8 e quem vai cantar a Dona Irã é a Luciana Clímaco.
0: Perfeito. E assim, você falou do Lupe, eu tenho uma paixão irremissível por Lupicínio Rodrigues, mesmo porque, pelo fato de ter sido gaúcho e ter morado em Porto Alegre a vida inteira, ele é meio que escanteado, assim, do panteão do samba. Mas você me compreende? E o Lupe é de importância pro samba sem tamanho. Eu vou até me permitir uma... Você sabe o que é ter um amor, meu senhor? Ter loucuras por uma mulher, hein, Popolinho? E depois encontrar
1: Emílio
0: esse
1: Santiago
0: amor.
1: Regravou, ficou lindo,
0: isso
1: maravilhoso.
0: É lindo,
1: cara, com Emílio Santiago.
0: Ouça o Lupicínio Rodrigues, tá? O Lupicínio que é autor do hino do Grêmio também. As pessoas não
3: sim.
0: sabem disso.
3: Eu não sabia disso.
0: Até a pé nós iremos para o que deve é, mas o certo é que nós estaremos, Edu Moraes. Com o Grêmio, onde o Grêmio.
2: E é uma letra
0: uma
2: Grêmio.
0: Boa. É uma letra boa.
2: Mas uma Grêmio. Uma dica para os nossos ouvintes: ouçam todos esses
0: por favor.
2: Cantores,
3: ouçam
2: artistas.
3: Dolores também,
2: ouçam Dolores. Vamos chorar muito.
3: Ouça,
2: chorar.
3: Hildon vem, né?
2: É, a prestigiar, porque é o desses, o único que ainda tá vivo, né?
3: É o único vivo dessa edição.
0: Ô, Fernanda, parabéns, viu, pelo festival, que seja um sucesso. E eu garanto. A minha presença, humilde presença no dia do Lupe.
3: Ilustre presença.
0: Ilustre, né?
2: Eu já quero ir no da Dolores.
0: Da Dolores? Tá bom, Dolores. Então. Morreu Maria Preá. Vale, muito ouvinte participando, bem no pique aí, bicho. Bem no pique,
1: um áudio
0: bicho.
1: Aqui pra dar um susto,
0: por
1: viu?
0: Favor,
1: vai lá,
0: mesmo.
1: Ouvinte.
4: Bom dia, Rádio Interativa. Bom dia, Didias. Bom dia, Popolim. Bom dia, André Rodrigues. Didias, essa vai pra você. Que eu poderia jogar fora. É, sabe aqueles dias que você acorda atrasado, 5h38, que você só quer ficar calado? Você só quer ficar na sua e ainda falam que você tá de mau humor? Cara, eu só quero ficar calado e as pessoas insistem em dar aquelas lições de moral, aquelas lições de, ó, o mundo é belo. Que o mundo é bom, eu sei, mas eu só quero ficar calado alguns dias, professor.
0: Tem dia rapaz, que é assim, sensacional. Né, o Arley Oliveira? A gente
2: cara,
0: só quer ficar caladinho, né?
2: Obrigado. É pro Arley, é difícil.
5: Dia. Não, pra mim é porque depois, eu era muito tímido, cara, no segundo grau. Aprendi a falar depois da faculdade. Porque
2: aí você destravou e nunca mais parou.
5: Nunca mais, virei um... tiro. Entendeu?
1: Agora imagina a minha situação. Imagine a minha situação.
2: Que é obrigado a ter que conversar.
5: É, mas
1: eu sou locutor de uma rádio.
0: É verdade.
1: E eu quero ficar calado.
2: Não, e você faz um programa com mais outras 5 pessoas.
1: É.
0: Não, você é piloto de Fórmula 1, querido, você não pode levar a vida lentamente.
5: Lento, não. É.
0: De forma lenta.
1: Não, a mesma coisa do piloto de Fórmula 1 falar, hoje não quero dirigir, não quero pilotar.
0: Não pode, né?
1: Não tem como.
0: Não, mas essa é a beleza também.
5: Mas
0: né?
5: Tem
0: um desafio diário de um programa de rádio.
2: De um trabalhador também.
5: Tem dia
2: né?
5: que eu quero ficar dentro do meu quarto parado, travado, sem barulho nenhum.
0: Isso você não consegue, né?
5: Consigo.
1: Ele só não fica no
5: segunda
1: quarto.
5: Segunda-feira.
1: Ele só não consegue ficar no quarto.
5: Eu não tenho, graças a Deus, claustrofobia, então eu consigo ficar travado, tudo fechado.
0: Essa frase é boa, né? Eu não tenho, graças a Deus, claustrofobia. Essa frase de manual, né?
3: E como porque... você consegue o silêncio?
5: Travo, tu desligo tudo, escuro, acabou.
1: Você quer tanto silêncio.
5: Desliga teu celular.
1: Que existe o
5: quarto. Aí depois tem um monte de ligação lá.
1: Existe a sala mais silenciosa do mundo, que é um estúdio preparado. E eles pagam, acho que é $1 milhão pra quem conseguir ficar 10 minutos.
0: Não,
1: é
0: o que é
5: sem nada,
0: não,
5: né? Aumentou, sem nada. Aumentou,
0: olha, parece você cara. Não sabe, mas a sala mais silenciosa do mundo.
1: Lá vem com poesia, quer
0: não,
1: ver?
0: Não, é o Morumbi em dia de jogo de São Paulo. Ah, não tem como não. Não é a casa de eventos do Coldplay.
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0: I knew it. I knew you, Taylor Swift.

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0: Senhoras e senhores, cafezinho go back to Bahia, bitch. 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Olha, eu só quero ouvinte agora. Eita, moleque, coisei aqui, ó. Tá bom.
1: Coisou,
0: do verbo coisar. Eu coisado. Coisa, ele coisa, nós coisamos. Vós coisais e eles coisam, tá bom? Ouvinte no ar, querido.
2: Bom dia, cafezeiros. Thiago Félix aqui, motorista de aplicativo. Sempre ligadinho com a AIM. Sempre valeu, aqui, bicho, tomando meu cafezinho junto com vocês, fazendo as minhas corridas. Cara, o que eu jogaria fora da minha vida são os comentários de quem não cuida nem da vida deles. Ai, a gente escuta porque o ouvido não é de baixo braço.
0: Valeu, bicho. Ô, Fernando, eu fico encabulado com a capacidade do ser humano de palpitar na vida alheia. Eu até os meus amigos mais íntimos e próximos, tá aqui o DJ. É. Meu irmão, ele sabe disso, meu proceder. Eu fico com vergonha da palpite profissional, emocional, afetivo, de qualquer seara.
1: Não,
0: em
1: detalhe, não basta, entendeu? Palpite. Então, não. O que ele acha é o suprassumo. O que ele acha é a razão absoluta.
3: Mas tem uma solução maravilhosa pra isso que eu já apliquei.
0: O que, querida?
3: Eu ando, não sei se vocês não andam com bolso, mas vocês têm bolso. Eu ando com os boletos dentro.
0: É, pronto. Dá uma
3: palpite,
0: pessoa.
3: Eu apresento um boleto.
0: Paga essa opinião, vale
3: esse boleto. Paga um direto adquirido de dar
0: isso,
3: um
0: opinião. Isso. Agora, boa. Com os amigos, a gente tem que ser, por vezes, um leãozinho. Ou seja, leãozinho no sentido.
1: Ai, Caetano.
0: Ai, Caetano. Eu gosto tanto de você, leãozinho. Não, mexeu com um amigo meu, mexeu comigo. Tô falando sério. Zé, ir pra porrada. Porrada.
1: E ele é desse jeito mesmo.
0: Porrada, cara. Metafórica.
4: Você defende? Se eu tiver uma conversa com você, cara, o cara me agredir, você vai?
1: Eu falo porque eu conheço. Já se lascou por causa de amigo, não foi um
0: muitas vezes.
4: Você vai.
0: E detalhe, me arrependo nenhuma, não. Muito pelo contrário.
3: Né? Se quebrar uma garrafa. Certos nas ocasiões.
0: Olha, nem sempre, viu?
4: Se alguém quebrar uma garrafa na sua cabeça depois, você fica de
0: você
4: boa.
0: Você soube dessa história?
1: Isso vale se for para tudo. Vamos lá, ouvinte? Ouvinte.
5: Vai. Oi, gente. Amaral, André Rodrigues. Tudo bem? Tudo. Passando para elogiar a Rádio Interativa FM. Coisa linda. Rádio número 1 dos goianos, né? E agradecer a vocês por trazerem várias informações. Várias músicas divertidas, alegres.
6: Eu quero os ingressos da Refina.
1: Aí toca o coração, né?
0: É, e aí uma mensagem tão bonitinha dessa, o Arley finaliza imitando o Pato Donald. É, realmente.
4: Eu sei que é música, você vê que ela falou numa nota só. Eu estou aqui.
0: É o que? Si bemol?
4: Laço tenido.
0: Olha, a nosso ouvinte e a sua filhota levaram o Rapland, tá bom, DJ? Par de ingressos para o Rapland. Morreu Maria Preá, tá legal? Mais já salvou aí, querido? Já, mais ouvinte, mais ouvinte.
1: Vamos lá, mais ouvinte participando. 3226-9490.
7: Bom dia, cafezinho, cafezeiras, André Rodrigues, Poporinho, DJ,
1: mano. Vai, filho.
7: Desenvolvendo isso, né? E aí você passa sua vida toda sofrendo com medo de fracassar e decepcionar. Cara, isso é muito ruim, muito chato. E aí você deixa de viver, né?
0: É.
7: Porque
0: verdade.
7: Você fica carregando esse medo inútil que não serve pra nada.
0: Tá aí, bicho. Um abraço pro nosso querido ouvinte com sua mensagem reflexiva. E de fato, não tem que ter medo do fracasso, não, rapaz. Não. Aliás,
4: todo cara de sucesso. Esse fracasso é importante, inclusive.
0: Mas a frase é de Jorge
1: Mas
0: Luiz
1: dói.
0: Borges.
1: Dói.
0: Não, dói, óbvio que dói. Mas a frase é do Borges, grande escritor argentino. A gente falou tanto de argentino no programa de hoje. E o Borges, ô Fernanda, o Borges não é escritor, pra mim. O Borges é um amigo. Às vezes, quando eu tô com um problema, eu pego a obra completa do Borges, abro aleatoriamente e, indubitavelmente, tem lá a solução. Entendeu? Pelo menos um afago. No meu espírito. E o Borges tem uma frase que é mais ou menos assim, eu não vou falar ipsis literis a frase, mas é: fracasso e sucesso são dois impostores gêmeos. Entendeu? Então, da mesma forma que o deslumbre do sucesso, ele nos arruína, Você tá me entendendo? O baixo astral do fracasso também. Então a gente tem que considerar ambos a mesma coisa. Os mesmos, sabe? Irmãos gêmeos.
4: Isso.
0: Sacou?
4: Igual fracasso, amor e o ódio. Sucesso.
1: Entendeu como é o cafezinho? O cafezinho é isso. Começou brigando, umas irigas.
0: É verdade.
1: Um negócio amor. De ouvinte falando mal, a gente brigando, aquela coisa termina com um poeta. É verdade. Entendeu? É, that's over.
0: Bora, eu tinha até uma indireta pra soltar aqui, mas eu não solto.
1: Não, tá. Terminou muito bem.
0: É, tá bom.
1: Não.

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4: A famosa Taça das Bolinhas ganhou mais um capítulo. A justiça suspendeu a entrega definitiva do troféu ao São Paulo e a taça continua guardada na Caixa Econômica Federal. No ritmo que essa história anda, daqui a pouco a Taça das Bolinhas pede aposentadoria.
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0: Billie Eilish, Birds of Feather, aqui nesse cafezinho velho de guerra, bicho. 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Beijo pro meu amigo Paulino, tá bom? 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
0: Beleza, o Fernando Assis, diretora do Festival Ovo. Saúde e bom caminho, lá estarei no dia da apresentação do filme, do documentário do Loop e posterior ao documentário, uma apresentação musical com a trilha sonora do Doc. Isso aí é genial, tá? Parabéns.
2: Com a Grace Carvalho.
0: Com a Grace Carvalho.
2: E é gratuito, viu? É bom frisar para as pessoas. Perfeito, também, né? Acompanharem a página no Instagram, Ouve Festival.
0: Boa.
2: Pra saber como é que vai ser ingresso, essas coisas.
0: No Teatro do SESI.
2: No Teatro do SESI, ali no setor Santa Genoveva.
0: Eu amo o SESI, viu? Que coisa linda, tá bom? Obrigado, Fernanda. O Edu Moraes.
3: Obrigado mais uma vez aí, galera. Convido vocês aí para também no Instagram, o Edu Moraes. E perfeito, acompanhar os shows aí, hoje no Vikings, amanhã no Canevas, com Tributo Metallica.
0: Aí sim,
3: Vikings. Sexta vindo, sábado Cão Velho.
0: Morreu Maria Preá. Se pá, hoje, se eu tiver em
3: cai ritmo pra lá, alcoólico, cai pra lá, cai, né? Pra lá,
4: você consegue falar todos os lugares que ele vai, meu amigo.
3: É, né? Consegue. Faz um entrar. Tour, é o tour etílico.
0: Consegue entrada pra papai, né?
3: Hoje eu fui. Hoje, nem, hoje nem precisa conseguir.
0: Não, então relaxa. Então
4: ele não, agora que ele não
3: agora
4: vai.
3: Agora ele não
4: vai. Mas tudo bem, vai.
0: Valeu, DJ.
4: Valeu.
0: Olha, amanhã tem mais e pra encerrar esse programete, a frase do dia com ele, meu showman, o Arley Oliveira. Faz teu nome, querida.
5: Vamos lá, ouvinte, fica esperto. Você sabe por quê? Quem é bom de verdade é bom na base. Quem é bom só com quem lhe interessa, está apenas negociando.
0: Rapaz, frase de poderoso chefão, hein, bicho? Parabéns, Deus lhe proteja, viu? Beijo bundo chegando aí.
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2: Opa, agora sim, vai! Começando o bônus aqui na Interativa, uma hora direto só de música. A partir de agora você ativando 32269490. Muito bom dia, DJ Henrique Amaral no comando dessa próxima hora, atendendo o seu pedido. E hoje vou abrir o

0: Adele com Kanye West com American Boy.
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0: Teve Disco Lines, The Weeknd, Tears for Fears. Quem mais? Madonna, Sabrina Carpenter, música nova em Bring Your Love. Madonna que se superando, lançando novidades, lançamentos. O álbum dela, acho que é Confession 2. Álbum novo de inéditas da Madonna. Já fazia um bom tempo, né, que não soltava nada. Tá rolando aqui o bônus da Interativa. 32269490. Valendo aquele par de ingressos dos Cinemais. Simples, só pedir o seu som, fechou?

0: anos. Teve Legião Urbana clássica de 1984 com Ainda é Cedo. Teve também Shawn Mendes, casalzinho na época. Isso eu estou falando em 2019. Tava aqui assistindo o videoclipe. Shawn Mendes e Camila Cabello com Senhorita. Nessa época, depois desse videoclipe, pintou ali um flerte, um negocinho entre os dois, tá certo? Rolou aí num período. Ah, tá rolando aqui o bônus, uma hora direto só de música. Ainda dá tempo de você pedir o seu som e concorrer a um par de ingressos do Cinemais, o melhor do cinema. Te espera.
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0: Jason Derulo.

0: Timberlake com T.I. My Love.
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0: Fecharam muito bem o bônus. Quem faturou par de ingressos do cinema foi a Daiane Faria, final do telefone 0718. Já já Classic Hits, tá?
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0: Dilema clássica, hein?
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0: É, esse é o Classic Hits aqui na Interativa com os melhores clássicos. Ó, teve Paralamas, cara. Paralamas é incrível, né? É um hit atrás do outro. Tive a honra de participar, de estar em um show do Paralamas do Sucesso. E os caras, o Ebert Viana, Bi Barone, é um hit atrás do outro. Todas as músicas no show, as pessoas cantavam, conheciam, né? Incrível. Whitney Houston, diva, pra mim uma das maiores vozes de todos os tempos. Uma versão remix de It's Not Right But It's Okay. Aquela máxima, né? A versão remix melhor do que a versão original da música. Som de 1999. Esse é o Classic Hits. 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Aqui, ó, prontidão, tô aqui olhando pra tela agora. De repente, a sua mensagem vai ser a primeira e o pedido atendido, concorrendo a par de ingressos do Cinemais.
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0: Took So Long, primeiro grande hit dela na carreira solo, a Easy Spice Girl.
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0: Maravilhosa, viu? Nossa, tava olhando aqui o videoclipe dela, que bolão. Cranberries com Linger, teve Man at Work, Who Can Be Now, na voz de Colin. Hey, esse é o Classic Hits, atendendo vários pedidos aqui, o pessoal tá mandando, mas eu faço questão que você mande mensagens de voz, eu quero ouvir a sua voz aqui na interativa, concorrendo a par de ingressos dos cinemais, pra você que participar aí, o melhor do cinema te espera.

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3: Nem o melhor do mundo escapou. Com a eliminação da França, Dembélé manteve viva uma curiosidade do futebol. Nenhum vencedor da Bola de Ouro conquistou a Copa do Mundo logo depois de levar o prêmio. Pelo visto, levantar a Bola de Ouro dá sorte, só não necessariamente na Copa.
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0: Música Urbana, obrigado pelas palmas. Classic Hits. David Police com Every Breath You Take, fechando a minha participação no Classic Hits desta quarta-feira, dia 15 de julho. Fiquei sabendo agora há pouco, o ouvinte até informou que hoje é o dia do homem. Eu não sabia que tinha essa data, viu? Dia 15 de julho é o dia do homem. 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Quem faturou parte de ingressos dos cinemais foi a Ângela Oliveira. Final do telefone 6775. Valeu, fui.
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0: Meio-dia e um, quarta-feira, 15 de julho de 2026. Muito prazer, sou Henrique Augusto. Vou junto contigo até as 14h, até 13h. Tem Papo Cabeça. Estamos ao vivo pelos 94.9, também com a nossa live que você acompanha pelas plataformas digitais da Interativa. Direção da live é do Alex Almeida. Edição das mensagens de áudio, Henrique Amaral. Vamos juntos com Papo Cabeça. E no programa de hoje, vamos falar de pesquisa. Quest, Lula lidera com 45% contra 37% de Flávio Bolsonaro no segundo turno. Flávio Dino intima partidos após Valdemar admitir indicação de emendas. Presidente dos partidos tem 10 dias para explicarem sobre a distribuição e a suposta interferência nas emendas parlamentares. E também, Donald Trump transforma a autonomia do Brasil em delito comercial, diz jornal britânico sobre tarifas. Editorial do The Guardian afirma que presidente dos Estados Unidos usa acusações comerciais e tarifas contra o Brasil para atacar a autonomia do país. E vamos falar também sobre uma investigação que foi concluída rapidamente em Nerópolis. Velas acesas por fiéis causaram um incêndio que destruiu a imagem de Nossa Senhora Aparecida na cidade. Investigações apontaram que uma família católica acendeu velas durante o pagamento de uma promessa e descartou hipótese de ataque religioso. Esses e outros assuntos no Papo Cabeça dessa quarta-feira, time presencial. Professora Débora Salem, professor Francisco Tavares, o Frank Tavares. Hoje temos participação especial, né?
4: Temos Frank? Participante mirim. Quer falar seu nome para todos os ouvintes da Rádio Interativa?
5: Eu sou a Alanis Cartelli Mata Machado.
4: Muito bem.
0: Olha só.
6: Boa tarde, pessoal. É um prazer estar aqui novamente com vocês. Eu falei aqui pro Frank que a Alana vai fazer mais sucesso do que a gente, viu?
0: Ah, com certeza, isso não tem dúvida, não. Henrique Morgantini, nosso time remoto de um homem só. Boa tarde, queridaço.
7: Muito boa tarde, Henrique. Um excelente início, né? O segmento, excelente tarde de quarta-feira para os nossos amigos e amigas ouvintes. Uma saudação aí para o Frank, muito bem acompanhado, a dona Alana, né? Uma saudação a Débora Salem. E vamos lá debater os assuntos do dia, muita coisa acontecendo, né? Muitos destaques, né? Nacionais, internacionais e esse desfecho aí da história da Santa, né? Interessante destacarmos a fala, para mim uma fala muito rica, muito preciosa do padre, do pároco da igreja São Benedito, que é a igreja, né? Principal igreja lá da cidade de Nerópolis, logo após o ocorrido, né? E ele citou uma frase emblemática, né? Ele falou, não deixemos que o fogo da discórdia nos consuma, né? Ele disse, pior que o fogo que destruiu a Santa é o fogo que nos separa, né? Que é esse fogo da raiva, do discurso, porque ele se revelou alguém assustado com a reação das pessoas de redes sociais, quer dizer, gente acusando um discurso de ódio, gente comemorando, né, a destruição de uma imagem que representa mais do que uma fé católica, representa uma referência turística para, muito embora sim, uma referência do turismo religioso que marca toda uma região do estado de Goiás. Então, umas maluquices muito grandes e o padre entrou nessa história para tentar falar, gente, vamos com calma, né? Aos católicos, calma, né? Aos não católicos, calma. E aí entrou política no meio e foi uma loucura. E aí teve um desfecho, ainda bem, parabéns ao delegado André Fernandes, que fez um trabalho, segundo ele, de 20 horas ininterruptas para poder reproduzir, repetir os passos aí de todos que passaram por ali, e chegou até essa família que estava, segundo ele, assustadíssima. Porque quando eles deixaram as velas, estava tudo bem, só que eles perceberam. Depois que a gente saiu de lá, pegou fogo, a gente deixou a vela lá. Então ligaram uma coisa com a outra e estavam, claro, muito assustados, com muito medo da repercussão de tudo isso. Né? E não é para menos, né? Porque vocês imaginem o que não poderia acontecer se alguém vai numa rede social e fala, eu sei quem foi. Foi o João e a Maria ali da casa tal. E aí pode falar o que quiser, né? Foi ali, só com raiva da Santa, fizeram de propósito. Quer dizer, a gente vê cenas lamentáveis e terríveis e trágicas como essa acontecerem sempre. Isso virar um linchamento, virar uma destruição de um imóvel, né? Virar um ataque. E aí, repito as palavras do padre Danilo, que foram muito oportunas e sábias para aquele momento de tensão dessas redes sociais.
0: Parabéns, né? A Polícia Civil que se debruçou sobre esse caso e rapidamente conseguiu desvendar esse problema. E como a gente pontuou, né? É um dos cartões postais da cidade de Nerópolis, essa imagem, uma imagem grande, 10 metros de altura, e que foi doada à época pelo prefeito da cidade, né? Em uma promessa que foi devidamente cumprida por ele, né? E construiu essa imagem para quem passa ali por Nerópolis, as margens da GO-080, já viu essa imagem por lá, fica perto de um lago também, que fica bem na entrada da cidade. E ainda bem que a gente tem essa elucidação. Isso não recaiu em cima de ódio. 6:00.
7: Ela vai voltar, né?
0: Vai voltar, né, Mora?
7: Ela vai voltar. Segundo o próprio padre, já uma mobilização, claro, pelo setor produtivo, segmentos empresariais, há já uma mobilização da prefeitura. O próprio prefeito da cidade, o Dr. Luiz Alberto, já anunciou um comprometimento em participar desse processo de reconstrução, enfim. Claro, é importante nós destacarmos isso. Monumentos religiosos, eles são monumentos religiosos, referenciais grandes, enfim, arquiteturas ou mesmo imagens de comércio, são pontos de referência turística, né? É um turismo religioso? Sim. Mas movimenta, né? Movimenta todo. Muita gente faz promessa, vai até lá, vai de outra cidade, para lá. Então, tem toda essa referência, quer dizer. A gente, depois do vídeo do padre Danilo, eu fui dar uma olhada mesmo nos comentários de um modo geral, em alguns portais e tudo. E realmente tinha gente lá achando lindo, ou meio destacando que o Estado é laico, né, que não tem que ter isso não. Tem razão falar que o Estado é laico, isso não é opinião, isso é uma questão pétrea da Constituição. Mas é preciso discernir o que são pontos turísticos. Imagina um sujeito desse, você vai ser favorável a explodir a imagem do Cristo Redentor no Rio de Janeiro? Muitas vezes o cara vai lá, posta uma selfie, acha lindo, tá no Rio de Janeiro e vê o Cristo. Mas a imagem de uma santa, enfim, de um referencial no interior da cidade dele, ele acha que tem que implodir, botar fogo, enfim, essas maluquices.
0: 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Pesquisa Quest divulgada hoje mostra o presidente Lula 8 pontos à frente do senador Flávio Bolsonaro em simulação de segundo turno da eleição presidencial. Lula tem 45% das intenções de voto contra 37% de Flávio. Em junho, Lula marcava 44% contra 38% de Flávio Bolsonaro. A Quest de julho marca a primeira vez desde dezembro de 24 que a aprovação do governo Lula supera numericamente a desaprovação. 48% dos entrevistados aprovam e 47% desaprovam a gestão petista. Alguns dos detalhes, né? O Frank já se debruçou sobre esses dados e o próprio Felipe Nunes, né, Frank, destaca essa fragilidade, eu diria, da campanha de Flávio Bolsonaro, que agora se vê no meio de um fogo cruzado, talvez muitos podem até chamar de fogo amigo, não sei se bem seria um fogo amigo, mas que envolve a sua madrasta, Michele Bolsonaro. E uma pesquisa mais recente mostrou também que a maior parte desse eleitorado bolsonarista apoia a Michele em vez do próprio Flávio.
4: O que me parece é que essa última rodada da Quest indica dois elementos que, claro, se compõem em um só resultado, em uma só consequência em termos de intenções eleitorais, mas que indicam causas, antecedentes, variáveis distintas. A primeira delas é a seguinte: Lula tem conseguido, paulatinamente, pouco a pouco, mas constantemente, elevar sua popularidade. Para ouvinte e para o ouvinte que não se lembra, em junho de 2025, a avaliação positiva do governo, não estou falando de regular, a avaliação positiva era de apenas 28% para 40% de negativo. Hoje, ambas empatam em 36%. Isso é uma recuperação de popularidade geralmente usual no último ano de um mandato presidencial em todo o mundo, em todos os mandatos, mas ainda assim uma recuperação de popularidade formidável, facilmente explicável por medidas como a exoneração do imposto de renda em favor da população com vencimentos de até R$5.000, cujos efeitos se percebem a partir desse ano, políticas públicas como o pé de meia, políticas de fomento ao emprego, o país está em estado de pleno emprego há algum tempo. Portanto, é verdade que o governo tem conseguido emplacar suas políticas e transformá-las, ainda que pouco a pouco, em popularidade. Essa é uma parte da explicação do que tem acontecido nesta pesquisa. A outra parte é uma fragmentação sem precedentes no campo da extrema-direita. Então, nós temos a cisão entre Michele e Flávio Bolsonaro e, de fato, Henrique, 42% das pessoas dizem que concordam com Michele e não com Flávio Bolsonaro. Há uma outra fragmentação no campo da extrema-direita até a centro-direita, que são as candidaturas assim entendidas como de terceira via, que não conseguem decolar. Isso explica, em parte, por que não é, portanto, apenas desgaste de Flávio Bolsonaro. Há também uma consolidação da votação em Lula ou da popularidade do governo que impede um caminho para uma terceira via, né? Nenhum dos candidatos de terceira via até aqui tem conseguido se mostrar competitivo. Então, com a extrema-direita fragmentada, a direita e a centro-direita sem conseguirem encontrar o seu mercado eleitoral e uma recuperação da popularidade do governo Lula a partir de políticas públicas que surtiram efeitos na opinião do eleitorado, vive um bom momento a candidatura à reeleição. Claro que a campanha nem começou oficialmente. Muita coisa tem para acontecer em agosto, setembro e outubro no próprio plano econômico. Tarifas de Trump, um certo desgaste do ponto de vista da empregabilidade. A campanha vai começar a impor cada vez mais desgastes ao incumbente. Os assim chamados candidatos de terceira via talvez encontrem alguma margem para crescer. Mas, por outro lado, muita coisa também pode acontecer, em especial no campo da extrema-direita. Eu acho que o desgaste de Flávio Bolsonaro ainda não acabou. E se a gente pensar do ponto de vista semiótico, da disputa de comunicação, do debate de ideias, faz pelo menos um ano que o bolsonarismo está reativo. Ah, mas eu não estava com Vorkaro em tal dia. Ah, mas na verdade eu não sou tão a favor das tarifas como eu disse que era. Ah, mas eu vou voltar aos Estados Unidos para tentar consertar um equívoco que eu fiz lá. E nós sabemos que o campo político extremista é aquele que costuma operar ativamente esperando a erração dos outros. Esse foi o modo como o bolsonarismo se comunicou, por exemplo, na exitosa campanha de 2018. E eles têm tido muita dificuldade de operar, para fazer uma analogia com boxe, nas cordas nesse momento.
0: E, assim, meio dia 13, vai lá, Débora.
6: É interessante a gente ver também que o eleitor do centro, né, esse índice também disparou, de 32% foi para 45%. E outro campo que são os evangélicos, né? É um segmento ali historicamente resistente ao governo Lula. Ele também aumentou, subiu de 28% para 37%. A questão da família Bolsonaro, estamos aí aguardando o vídeo, né? Que o Anthony Garuntinho prometeu que vai soltar da noite das astronautas. Estamos aguardando aí ansiosamente. Esse vídeo ainda não saiu. Então, como o Frank diz, tem muita coisa para acontecer a partir de agosto.
0: É, já prepara, inclusive, um antídoto. Né, com um vídeo da esposa do Flávio, já estão preparando. Dizem, inclusive, que esse vídeo, esse antídoto já está até pronto. É, para quando sair o tal vídeo da noite das astronautas, a campanha já possa, de alguma forma, tentar uma blindagem, se é que isso seja possível. Outro detalhe da pesquisa também, Frank, é em relação ao caso Jax Wagner, né? Existe uma parte substancial, 62%, que consideram que esse episódio do Jax Wagner envolvendo Márcia pode impactar negativamente a campanha do Lula, né?
4: Entre quem diz que impacta um pouco e impacta muito, há uma maioria muito significativa. O problema é que aí a gente tem que pensar o que o Felipe Nunes e a Quest estavam perguntando. Eu, pessoalmente, não gosto muito de survey em que você pergunta para a população uma atitude como se ela fosse comentarista da cena política. Então, você acha que impacta? Você acha que não impacta? Em survey, você tem que perguntar para a população o seguinte: qual é a sua opinião? Qual é a sua atitude? Você acha que o Jax Wagner é culpado? Você acha que o Jax Wagner é inocente? Do ponto de vista do que a gente chama na metodologia de pesquisa em ciências sociais de aspectos cognitivos da metodologia de survey, isso é muito mais claro. Porque, de outra maneira, parece que você está interpelando o cidadão como se ele fosse um cientista político ou analista de economia. Qual é o impacto que você avalia acontecer? Eventualmente, o cidadão diz o seguinte: eu acho que o impacto é imenso e continuo votando em tal candidato. É, você quer saber a minha opinião quanto ao impacto? Sim. Eu acho que é esse, mas não vai mudar a minha opinião especialmente. Então me parece que aí houve um problema metodológico na maneira como a Quest e a equipe formularam essa pergunta. Isso posto, eu diria que o impacto realmente importante do caso Jacques Wagner vai se dar geograficamente nas eleições da Bahia. E o PT, portanto, vai ter muita dificuldade por lá. Não é um eleitorado tão grande, mas o partido não está podendo desperdiçar um estado relevantíssimo no Nordeste. E, portanto, talvez, se a gente for pensar do ponto de vista macroeleitoral, o que vai acontecer e já começa a se dar é um desgaste muito significativo na Bahia. E o partido, o PT, o Lula, não está com essa bola toda para descartar a Bahia.
0: 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Morgan.
7: Me chamou a atenção um trecho da fala da Débora, que ela disse: olha, os números do segmento evangélico, que é historicamente contrários a Lula, isso não é verdade. É claro que a gente entende o que ela está dizendo num histórico recente, ou seja, desde a chegada em 2018, um novo discurso de direita,
6: conservador,
7: aqui. Mas é preciso dizer que, ao contrário, né? Lula foi eleito pela primeira vez e reeleito, e o projeto de Dilma também, com esse voto, maciçamente com esse voto. E se a gente fizer também um outro recorte, que é o recorte de vitórias, quer dizer, quem ganha de 51 contra 49, em algum momento vai ter que entrar nesse eleitorado. Se é a maioria ou não, aí é uma outra análise, outra observação que é preciso ser feita. Mas queria só fazer esse registro, porque os acontecimentos recentes, e principalmente os posicionamentos de alguns líderes, esses líderes religiosos que se envolvem em política, né? Como em especial o Malafaia e alguns outros que flertam aí mais com política e propriamente com a religião, que cada vez mais perdem espaço na decisão, na capacidade de influência e decisão do eleitor evangélico. A maior prova disso a gente não precisa ver na eleição presidencial, a gente vê nas eleições municipais. Pode ver aí na sua cidade, quem não for de Goiânia, quem é dos arredores, quem tem contato com cidades vizinhas, o quanto nós temos de candidatos e candidatas ligados a alguma igreja, né? Fulana, que é irmã do pastor tal, é fulano, que é o filho do pastor tal, e aí o candidato a vereador perde. Você fala, como é que pode? Uhum. Só os votos da igreja dariam dois mandatos. Por que não? Porque a igreja não votou. Porque a igreja não votou, porque os fiéis estão insatisfeitos com essa coisa de chegar lá. Olha, quem vai falar aqui hoje é o prefeito, deputado está vindo aqui fazer um discurso. Mas eu não vim cá para ouvir discurso, né? Então, é preciso que a gente observe isso, que é um movimento que vem acontecendo nos debates políticos regionais, municipais, estaduais, né? Mas sobre a pesquisa, o que mais me chamou a atenção, o que eu mais gostaria de levar a reflexão do nosso amigo ouvinte, é em relação a essa escolha de lado, digamos, no campo bolsonarista. Não, ele não fala especificamente de direita, embora a pergunta seja generalista para todos, né, que participaram da pesquisa. Mas existe um desequilíbrio significativo da balança nesse enfrentamento dos Bolsonaro, né, nessa crise dinástica, nessa dinastia da família. De um lado, os filhos, né, porque são cabeçados por Flávio, mas tem Carlos e tem o Eduardo junto. Do outro lado, né, a madrasta feia, né, a má, né, a bruxa, madrasta, aquela, né, nessa história, inclusive, né, feia num sentido retórico, porque ela é uma mulher muito bonita e usa muito, sabe usar muito bem dos seus encantos físicos para se posicionar, porque tem um olhar, tem um corte de cabelo, tem todo um jeito de vestir, isso cativa eles e elas, né, natural, no sentido de estratégia. Mas ela soube se posicionar muito bem e conseguiu 62% ao lado dela para dar razão nesse embate com o Flávio. a meu ver, para além do resultado dos números de urna, vota em quem amanhã? Se a eleição fosse hoje, vota em quem? Para além disso, até porque a eleição não é hoje, como vocês disseram, o Frank destacou, falta chão ainda, falta começar uma campanha, falta muito tempo. O dado que mais deve preocupar a equipe e o grupo político que apoia Flávio Bolsonaro é esse. Porque está claro que se essa mulher resolver fazer qualquer mexida a mais, ela tem uma capacidade muito grande de criar em torno dela um movimento Michele 2026. Né? Vamos na melhor dos Bolsonaro, criar uma coisa dessa, sabe? A Bolsonaro que não está em sacanagem, a Bolsonaro que não está no Master, vamos no Bolsonaro que é mais limpo, puro, sabe? É algo, a meu ver, que deve causar um alerta muito grande, um sinal amarelo gigante.
0: Papo cabeça aqui na Interativa rapidinho, Frank, pra gente ir para o intervalo.
4: Perfeito, só uma pequena ponderação de natureza estatística que é muito importante. Essa pesquisa ouviu 2.004 pessoas e tem uma margem de 2% de erro para a totalidade da amostra. Quando a gente começa a segmentar evangélicos, católicos, homens, mulheres, essa margem de erro sobe colossalmente. E a Quest não divulga qual é a margem de erro para cada uma dessas estratificações. Portanto, não há muita validade metodológica nesses cortes. Então, por exemplo, ali tem mulher 46%, homem 50%, evangélico tantos por cento. Só que eu não sei qual é a margem de erro quando eu faço esse corte. Eu só tenho os 2% de margem de erro, com 95% de significância para a amostra toda. Cada corte que eu faço, essa margem sobe, né? Os estatísticos que nos escutam aqui vão confirmar isso, sobe astronomicamente, e aí eu não consigo afirmar muita coisa com validade científica.
0: Papo cabeça na Interativa e daqui a pouco, Dino intima partidos após Valdemar admitir indicação de emendas. Prefeito Sandro Mabel sanciona aumento de 4,26% para servidores municipais.

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3: De volta com Papo Cabeça aqui pela Interativa, participe, WhatsApp 32269490, agora 12:28. Ministro Flávio Dino, do STF, cobrou explicações dos presidentes de 21 partidos políticos sobre a fala do presidente do Partido Liberal, Valdemar Costa Neto, em que ele disse que os presidentes das siglas interferem na distribuição das emendas parlamentares, mesmo sem cargo no legislativo. Em despacho assinado nesta quarta-feira, o magistrado deu 10 dias para que eles se manifestem. Os partidos são Avante, Cidadania, MDB, Missão, Novo, PCdoB, PDT, PL, Podemos, PP, PRD, PSB, PSD, PSDB, PSOL, PT, PV, Rede, Republicanos, Solidariedade e União Brasil. Em entrevistas, Valdemar admite que dirigentes partidários interferem na destinação de emendas. Nessa semana, ao contexto do portal Metrópolis, ele disse que sempre tomou cuidado com a administração dos valores dos recursos e afirmou que prefeitos o procuram sobre a melhor aplicação dessas verbas.
4: Importante a gente saber como é que é a história dessas emendas. Até 2022 existia o orçamento secreto, que eram as emendas de relator. Então, por comissão ali, o relator decidia para onde iria aquele dinheiro, sem mencionar o nome do deputado ou do senador. E aí, em 2022, em dezembro de 2022, o STF suspendeu o orçamento secreto para se ter mais transparência nas contas públicas.

0: O que que aconteceu? O Congresso veio com um drible econômico e político. Essas emendas de orçamento aí, de relator do orçamento secreto, foram transferidas para emendas de partido, né? E centros de partidos como o Valdemar Costa Neto indicava para onde esse dinheiro tinha que ir, principalmente ia, né, para prefeituras e estados que tinham parcerias com eles. E essas emendas continuaram indo sem o nome do deputado e do senador. E eu quero trazer aqui uma coisa muito importante. O Tiririca deu uma declaração essa semana. O cara já tem 15 anos de mandato como deputado, o tempo todo, e não tem nenhum projeto de lei aprovado. E o presidente do partido, Valdemar Costa Neto, disse que as emendas do Tiririca foram cedidas por ele próprio, para serem remanejadas de acordo com o que o partido tinha interesse. Então, é algo aí, o dinheiro público sendo terceirizado novamente, alvo de corrupção, né, com essa operação da Polícia Federal. Eles estão dizendo que são chamadas agora com essa operação emendas de terceiros, porque nem os próprios deputados e senadores têm mais controle. Alguém como Valdemar, que não tem nem mandato, né, nem de deputado, nem de senador, comandando essas emendas PIX. O que vem acontecendo na maioria dos partidos.
1: Meio-dia 32, Frank. É curioso, ainda 8, 7 dias atrás eu lecionava a disciplina de Direito Financeiro aqui na Escola Superior da Advocacia, na OAB, e eu abri para os alunos as decisões

0: sobre o poder legislativo. Que o judiciário estaria a obstruir o exercício do mandato parlamentar. Que o judiciário estaria tomando partido em favor do governo federal contra o parlamento eleito. E o que nós fizemos foi cotejar a literalidade dos artigos 165 e seguintes da Constituição com a literalidade das decisões do ministro relator Flávio Dino nessas ações judiciais. E o que nós percebemos é que talvez a única crítica que se pode fazer ao ministro é por falta de criatividade de elaboração textual, porque o conteúdo dessas decisões nada mais é do que uma cópia integral do disposto na Constituição. A dar conta de que emendas parlamentares devem obedecer ao princípio da publicidade administrativa esculpido no caput do artigo 37. A dar conta de que emendas parlamentares devem seguir o ciclo de direito financeiro com o plano plurianual, a lei de diretrizes orçamentárias e as prioridades da lei orçamentária anual. A entender que emendas orçamentárias devem estar previstas em programas que sejam passíveis de avaliação anterior e posterior. Ex ante, qualquer gasto público, os gastos das emendas parlamentares devem obedecer a um certo grau de transparência. Ademais, numa ordem democrática é fundamental, é indispensável que exista um respeito à representação política. Isso é cláusula pétrea na Constituição e isso, pelo menos, desde as revoluções lá na Inglaterra, no final do século XVII, com o fim da Guerra Civil Inglesa, é o ponto basilar de uma ordem republicana e democrática. Se alguém, portanto, como a Débora muito bem apresenta aqui, entrega o seu mandato parlamentar para que uma burocracia partidária possa exercer uma representação não respaldada pelo sufrágio, isso é golpe, isso é incorrer contra a natureza da democracia, isso é fraudar a vontade eleitoral. E é exatamente para se informar melhor sobre essa situação que o ministro Flávio Dino falou: bom, já que o Valdemar diz que todos os partidos o fazem, que se expliquem, porque você não pode fraudar o sistema democrático eleitoral.
1: Meio-dia e 34, Papo Cabeça, um programa CCAA. 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Morgan, algum comentário em relação a essa questão agora do Dino, né? Pedir essas explicações aos presidentes de praticamente todos os partidos, né? Do Brasil.
2: Entender, assim, eu tenho buscado essas informações, mas realmente não tem sido detalhado, porque talvez seja uma parte até mais técnica do processo. Mas, a meu ver, essa história desse improviso criado, né, e oficializado, né, o que deixa de ser, digamos, um improviso, né, chamado emendas PIX, ou esse maior acesso do Congresso, dos deputados e deputadas ao orçamento, ele cria uma brecha para essas coisas. O exemplo que a Débora citou agora, eu realmente não sabia disso, né, mas tristemente isso não me surpreende. A de que o Tiririca só tem 6 pronunciamentos, nenhum projeto, nenhuma lei, e ele dá a emenda dele para os outros entregar. Onde é que está escrito que não pode? Vamos partir daquela máxima de que, se não há uma previsão de proibição, ou digo, previsão legal, textual, então pode.
0: Não concordo. Entendi.
2: Porque, veja...
0: Não concordo, Henrique. Não,
2: veja, você... E o Dino, porque para ele ter criado essa...
0: É porque tem uma figura no direito que se chama fraude à lei. A forma de legalidade, por exemplo,

Eu apenas temo que isso soe muito mais como uma judicialização de um processo político e torne o ato jurídico mais político do que jurídico, muito embora eu tenha tentando ao máximo compreender a belíssima explicação do Frank, embora, claro, por força da necessidade bastante técnica, mas ainda assim eu enxergo uma brecha, talvez uma brecha muito grande, maior do que brecha, maior do que fresta, talvez um abismo, que abre espaço para uma indicação, porque aí qual seria o ponto de corte da legalidade para a ilegalidade, de um modo mais simples e flagrante? Olha, o Valdemar pegou as verbas do Tiririca e botou só nos amigos e amigas e parentes dele, que são ali de tal cidade. Aí você começa a ter um direcionamento, porque, e ainda assim é passivo de questionamento, é aquela coisa toda. Mas veja, tem distorções que são próprias da democracia, né? Você pega um cidadão completamente incapaz, cognitivamente incapaz para a política, como o Tiririca, e eu, que atesto isso, concordo, porque me sinto obrigado a concordar que ele esteja lá. Por quê? Porque não há um ponto de corte que me convença a impedir que ele esteja lá. Quer dizer, o ponto de corte natural é: eu não consigo ser idiota o bastante para votar no Tiririca. Ao contrário de mim, milhares de pessoas pensam o contrário e votaram acreditando que aquilo lá é importante. O processo democrático é esse. Quer dizer, não existe outro ponto de corte no seu preconceito e falar assim: tá votando nesse analfabeto aí? Tá votando nesse estúpido? Isso não é ponto de corte. Aliás, ele não é analfabeto. É uma forma preconceituosa. Viram como é que a gente cai nessas ciladas.

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0: 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Papo Cabeça, de volta aqui pela Interativa, último bloco do programa. Participe pelo WhatsApp 32269490. A França é considerada uma das principais favoritas ao título da Copa do Mundo. Foi eliminada na semifinal do torneio ontem. Com a derrota, o time francês perdeu a oportunidade de igualar um recorde histórico da seleção brasileira e da Alemanha de disputar 3 finais consecutivas da competição. Os franceses tiveram uma sequência impressionante, chegando até a final e conquistando a Copa de 2018. Em 22, o time voltou à decisão do torneio, mas foi superado pela Argentina nos pênaltis, ficando com o vice-campeonato. A Alemanha foi a primeira nação a alcançar o feito. A equipe chegou às finais de 82 e 86, sendo vice em ambas, e conquistou o título em 1990 ao vencer os argentinos. A seleção brasileira também atingiu essa marca pouco tempo depois. Em 94, nos Estados Unidos, o país conquistou seu tetracampeonato mundial. 4 anos mais tarde, em 98, Brasil chegou novamente à decisão, mas perdeu para a própria França. E em 2022, o Brasil coroou a sequência com o pentacampeonato. É ontem um jogo esquisito, eu diria, né? No mínimo, contra a Espanha, que logicamente venceu melhor, mas a gente percebeu uma França muito apática, se a gente for comparar com esse histórico recente dentro da Copa do Mundo. E hoje tem jogaço, né? E a definição de Argentina e Inglaterra jogam hoje 16 horas, horário de Brasília. Quem vencer vai pegar a Espanha nas finais, quem perder vai pegar a França para disputar o terceiro lugar.
9: Eu acho que quanto a ontem, je suis désolé, né? E o ponto é o seguinte, eu acho que foi um misto, eu consegui ver o jogo, dei uma parada e tudo mais, consegui ver o jogo. O que me parece é que havia uma atmosfera que parecia um misto

0: craques e com um time tão bom, era o caso de ter disputado aquele meio campo, fazendo alguma alteração, mesmo se expondo eventualmente um pouco, para lidar com um tipo de jogo específico da Espanha. E o quadro final é que a França se tornou uma freguesa da Espanha, né? Se não me engano, é o quarto clássico consecutivo, é o terceiro valendo taça, o que nos leva a respeitar o time espanhol, né? Não é um craque, apesar do Yamal, apesar, mas não é um time de um grande craque, etc. Mas é um time que consegue jogar muito bem, que se impõe taticamente e deu no que deu. O que eu tô querendo saber é como que vai ser hoje a terceira revanche da Guerra das Malvinas, né? Já não tem a mão de Deus mais por causa do VAR, mas vamos ver o que, que vai acontecer hoje nessa terceira fase da Guerra das Malvinas.
1: Falklands.
0: Não, Falklands, eu morei na Inglaterra. Assim, eu adorava encher o saco dos meus amigos argentinos. E assim, a gente sabe o quão antipática é a classe média argentina, o quão potencialmente racista ela é, o quão europeia ela se sente. Mas assim, eu sou latino-americano. Eu até resolvo as minhas brigas de família com eles aqui de maneira muito intensa. Mas eu não vou. Eu vou, inclusive, torcer pra Inglaterra hoje, porque eu não quero que esses argentinos ganhem Copa de maneira alguma. Mas eu não vou chamar Malvinas de Falkland, né? Aí outro dia o povo tava me dizendo, ah, mas os argentinos são muito racistas. Ah, claro, e o maior império que já existiu na história da humanidade, que criou a racialização de corpos, que é o Império Britânico, é tranquilo, né? Então assim, eu vou torcer pra Inglaterra por razões mais futebolísticas e porque tô gostando de ouvir o Wonderwall, acho que vai ser legal. Então.
2: A gente torce pra Inglaterra ou pra Espanha, que só tem um título mundial.
0: É, exatamente.
2: A Argentina vai virar tetra, vai chegar muito próximo do Brasil, né?
0: Bom critério, Debra, exatamente.
1: Faltando 7 minutos para 1 da tarde, eu quero dizer que eu ganhei o bolão da Distriba, viu? E eu tinha jogado eu falei,
0: você apostou na Espanha?
1: Eu apostei na Espanha, 2-0 ainda. Ele falou, vai ganhar, 2-0, ganhei o bolão da Distriba, ou seja, para mim, Espanha, bora fúria. Vai lá, Morgan.
3: Pois é, eu discordo um pouco de vocês de dizer que ontem a França teve apagão, que entrou apática. Eu acho que o que a gente viu de apagão e de apático é fruto do mérito do nó tático que foi dado pela Espanha, viu,
0: pode
3: gente?
0: Ser,
3: porque
0: pode
3: os caras
0: ser.
3: Tentaram. Não, eu não entendo que aquele time lá não jogou. Ah, os caras, pô, na semifinal entraram meio desligados. Desligado um cacete. Eu acho que os caras entraram ligados, só que foram desligados. Aí a chave geral. É. A Espanha meteu uma na chave geral da França. Teve um nó tático ali brabo. A gente, por exemplo, pode ver pelo número de lançamentos. Já começaram a fazer ligação de lançamento e a bola ia pro ar, ia pra lugar nenhum. Falaram, ah, os caras estão lançando mal? Então. Fora de sintonia, não, é porque o time tá todo desarranjado, porque o cara não sabia se corria, se ficava na marcação e tinha outro ali do lado. A Espanha aprontou.
0: Mas tem razão.
3: Naquele jogo, que e outra coisa, Frank, é um jogo que eu não consigo me definir por ele, se eu morro de tédio ou se eu amo de paixão aquele jogo da Espanha.
0: Porque não é um antijogo, concorda? Assim, e nem um jogo burocrático.
3: Não é antijogo. Mas assim, é porque parece que eles desaceleram o jogo naqueles passes lá, de tal ponto que o adversário dorme, né?
0: E
3: fica entediado.
0: É uma cadência muito específica,
3: isso. Quando percebe que eles estão muito entediados, que poderia ser uma releitura de um desatento, eles aceleram com 2-3 passos dentro da área.
0: Dá um bote.
3: Então fica ali tocando. Quando o cara meio que fala assim, ah, tá bom, gente, não leva nada esse negócio, me dá logo essa bola. Ele fala, então pega aqui, ó. Aí 2-3 toques, aquele Olmo, que é um negócio, uma loucura, aquele Dani Olmo, né?
0: Uhum.
3: E de repente todo dentro do gol.
0: Segundo gol, próximo, foi isso. Você tá narrando o segundo gol, foi isso.
3: Exato. Então é isso. E o que eu queria destacar é o seguinte, eu se eu tivesse R$1.000 pra apostar, eu ontem perderia R$1.000 fácil, porque eu era França. Eu, não torcida, eu achava que ia da França.
0: Também.
3: Então assim, a Espanha já me surpreendeu. E lembro que numa postagem da Casa TV, antes do jogo, por óbvio, eles fizeram uma simulação de não vi muitos detalhes, mas estava lá 2-1 para a Espanha.
0: Uhum.
3: Pensei, isso é para dar polêmica, isso aí é para movimentar o pessoal que vai assistir, para dar aquela coisa gostosa do debate. Não é. Ou se foi, deu o resultado. Hoje, eles fizeram o mesmo. Alguém sabe o resultado?
0: Não,
3: de
0: o que,
3: hoje,
0: que deu?
3: IA,
0: você sabe?
3: Da Casa TV, caso... Sei.
0: Por favor.
3: Sei. E deu 4-0 para a Inglaterra.
0: Olha. Mas esse resultado da Electronic Arts não leva em consideração os malfeitos de arbitragem.
3: Pois é.
0: Então a Inglaterra.

0: cara tem que fazer 4 pra valer 1, né? Então pode ser 1-0. Vamos combinar assim?
1: Mas nesse ponto aí, eu também tô até achando. Né? Eu não sei se acha, não é a torcida não, mas eu tô achando que um time mais bem estruturado é a Inglaterra. Agora, a raça argentina, essa capacidade que os caras têm de meter a cabeça entre o pé e a bola pra não deixar o adversário chutar.
0: O Paredes é um bandoleiro, né, cara? Gente, é isso, e ontem foi data nacional da França, dia da queda da Bastilha, e quem ficou sem a cabeça foram eles nessa história.
2: Pois é.
1: Caiu, né? Caiu.
0: É o Bastilha.
2: 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Jornal britânico The Guardian publicou um editorial no qual afirma que o presidente dos Estados Unidos, Donald Trump, usa acusações comerciais e tarifas contra o Brasil para atacar a autonomia do país. O governo dos Estados Unidos deve anunciar até o fim do dia de hoje se vai aplicar novas tarifas contra o Brasil como parte de uma grande investigação sobre práticas comerciais brasileiras consideradas injustas pela Casa Branca, incluindo ataques ao sistema de pagamentos PIX. O jornal afirma que Trump rejeita a defesa que o presidente Lula faz sobre a soberania brasileira. E o texto destaca que em junho do ano passado, o STF reagiu às mentiras online que ajudaram a alimentar a tentativa fracassada de golpe de extrema-direita liderada por Jair Bolsonaro em 2023. E o Guardian diz que o STF decidiu que plataformas de redes sociais poderiam ser responsabilizadas por postagens de alguns usuários, obrigando empresas como o X, de Elon Musk e Meta, de Mark Zuckerberg, a remover discursos de ódio e conteúdos antidemocráticos.
0: Acho que o The Guardian está dizendo o que até o mundo mineral já sabe. O Brasil, número um, como todas as pessoas sabem, possui déficit nas suas transações com os Estados Unidos da América. Portanto, não é possível que nós estejamos a agir de maneira dolosa, de maneira antijurídica e ainda assim obtendo déficit. O Brasil é absolutamente compliant, ou seja, em conformidade, em segmento, com todas as disposições do direito internacional em relação ao comércio, em especial aquelas que emanam do organismo multilateral apto a regulamentá-la, que é a Organização Mundial do Comércio. O Brasil é absolutamente compliant, portanto obedece às disposições de propriedade intelectual, como no caso da Convenção de Berna. O Brasil, portanto, joga licitamente e com todo o rigor o jogo do comércio internacional e na sua relação com os Estados Unidos da América possui déficit, ou seja, eles estão ganhando dinheiro em cima das relações conosco. Portanto, é evidente, e o Trump já o disse algumas vezes, que se trata de uma retaliação política para interferir sobre o nosso processo democrático. E não é apenas o Trump quem o diz, é o filho do ex-presidente que está em prisão domiciliar, chamado Eduardo, irmão de um candidato à presidência da República, que já o afirmou categoricamente sucessivas vezes. É o candidato à presidência da República que chegou em outros momentos a agradecer Donald Trump. Se ele recuou com o discurso e abriu uma caixa de Pandora contra a economia, soberania e a prosperidade brasileira, que agora não consegue mais controlar, eu pouco posso fazer, mas é política e o The Guardian está apenas reproduzindo o que todos nós já sabemos e, lamentavelmente, sofremos aqui no Brasil.
2: 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Henrique Morgantini, Frank Tavares, Débora, muito obrigado, valeu.
3: Boa tarde, pessoal, foi muito bom estar com vocês hoje. Acho que o Morga levantou a mão.
2: Eu não sei se ele levantou.
1: Pra dar tchau.
2: Pra dar tchau, eu sabia.
3: Tchau, bom
0: tchau,
3: jogo,
0: pessoal,
3: gente.
0: Até mais.
2: Tchau, Morgan. Até amanhã.
1: Valeu.
2: Muito obrigado. Muito obrigado à nossa audiência, à nossa equipe. Alex Almeida na direção da live, edição das mensagens de áudio. Henrique Amaral. Vem aí, Top 10. Amanhã tem mais Papo Cabeça, ao meio-dia.
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0: E bora com Natiruts, Reggae Power, som nacional mais pedido de hoje.

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Para com pedido, Kaiser Chiefs, Robbie.

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0: posição pro Bruno Mars.
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0: Número 3, Olivia Dimen, I Need. E a nossa top 4, os mineiros do Jota Quest, com esse álbum tributo ao Tim Maia, o primeiro single, esse som que a gente ouviu, Acenda o Farol. Final de mais uma edição do Top 10 por aqui, sempre junto com o Orcigo. 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Top 10 volta às 10 da noite com o Thiago Santé. Eu sou Henrique Augusto, volto no teu rádio amanhã a partir do meio-dia em mais um Papo Cabeça. E quem tá chegando agora é ela, Frozen Gods. Vai atender os pedidos mais inusitados no Super Play daqui a pouquinho, depois do nosso clássico. Bora com o clássico do dia, fechando sempre o Top 10 com essa cerejinha do bolo. E agora, que clássico, hein, galera? Bora com Queen, Don't Stop Me Now.
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programação, você manda pra mim a música que você quer ouvir e concorre a par de ingressos do Cinemais e par de ingressos do Happy Land 2026, maior e melhor do que nunca. E vamos começar esse programa com Teddy Swims. Essa se chama Mr. Know It All. E você vai mandando o seu

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1: Boa tarde, Frozen. Tudo bem?
2: Boa tarde, Douglas.
1: É, realmente, solzinho tá pegando forte. Eu pensei que ia ser um dia mais tranquilo, né? Mais friozinho.
2: Goiânia,
1: mas vamos lá.
2: Né?
1: Eu acho Estamos que acostumados. Uma do Eminem combina com esse dia de hoje, não? Pode tocar pra nós aí? Bucky Bird? Acho que é isso mesmo. Tchau, tchau.

0: Michael Jackson, Bad, essa música que, além da música ser sensacional, maravilhosa, ficou muito conhecida por causa do seu videoclipe, que foi dirigido por ninguém mais, ninguém menos do que Martin Scorsese, gente. É um dos maiores nomes do cinema mundial de todos os tempos. E realmente o clipe é icônico. A gente curtiu também Eminem Mockingbird, música que ele fez pra filha dele quando ela era nenenzinha, explicando aí sobre essa vida louca que ele levava, falando do divórcio dele, dos problemas que ele tinha com a mãe, com a Kim. É tipo uma carta pra filha dele, muito linda essa música. E teve Shakira e Burna Boy, Die Die, tema da Copa do Mundo. E hoje tem Copa, gente. Hoje vai dar Inglaterra ou Argentina? Eu já sei que vocês vão responder Inglaterra. Quero ver se alguém vai responder Argentina. Manda seu palpite aqui. O jogo começa daqui a pouco. E eu tô recebendo pedidos aqui também. 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
2: A famosa Taça das Bolinhas ganhou mais um capítulo. A justiça suspendeu a entrega definitiva do troféu ao São Paulo e a taça continua guardada na Caixa Econômica Federal. No ritmo que essa história anda, daqui a pouco a Taça das Bolinhas pede aposentadoria.
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0: David Guetta e Kelly Rowland, One Love Takes Over. Essa música bombou em 2009. A gente curtiu também Swedish House Mafia, Don't You Worry Child e New Order, Regret, música de 1992, clássico absoluto no Super Play. Vem participar, vem pedir seu som, hoje é quarta-feira, então vambora, mais uma semana. Aí, chegando na metade, como é que tá seu humor hoje? Como é que tá sua vibe? Manda pra mim em forma de música, tá valendo áudio de até 30 segundos, mensagem de texto também aqui no nosso WhatsApp. E seu pedido vale par de ingressos do Cinemais e par de ingressos para o Happyland 2026. Então, não dá rata, vem participar, vem comigo! 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
1: Boa tarde, Frozen Gabs. Aqui é a Maria Aparecida. Eu quero pedir a música Believer do Imagine Dragons. Concorrer aos ingressos? Já tá concorrendo, Maria. Vamos de Believer.

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1: O Rapa Anjos aqui na Interativa.
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1: Que sequência, meus amigos. A gente curtiu também essa do Drake, que é a minha favorita, Passion Fruit, lá de 2017, que fala sobre um relacionamento que já tá ali nas últimas, tá assim, não tem confiança, tem distância ali no meio, distância física, distância emocional, todo tipo de distância que você imaginar tem ali. Mas ainda tem um fio ali que tá segurando aquele relacionamento. Mas todo mundo que tá envolvido sabe que não vai durar por muito tempo. A gente curtiu também essa novidade na programação da Interativa maravilhosa, CQ Dangerous Lover.

0: Daqui a pouco eu tô encerrando os pedidos. E aí você depois vem me falar: Gabs, nossa, você encerrou os pedidos, você nem avisou. Eu sempre aviso. Então, última chance de mandar o seu som aqui pra Interativa. Tá valendo par de ingressos do Cinemais, par de ingressos pro Happyland 2026 na Pecuária. Você que tá com criança em casa, sim, é com você que eu tô falando. Vem participar pra ganhar aí entretenimento gratuito por conta da Interativa. 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Já, já, tem mais.
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1: Fala, Gabs, beleza? Boa tarde, tudo bem?
2: Boa tarde.
1: Toca pra gente aí uma Party For You, daquela menina lá que fez aquele filme, da trilha sonora daquele filme, Da Culpa é das Estrelas. Valeu, obrigado.
2: Charlie XCX, né? Essa menina, Party For You.

0: lançado originalmente em 1998 na trilha sonora do filme De Portas Abertas e depois, posteriormente, incluída no álbum de estreia da Dido, No Angel. Só que ela ficou mundialmente conhecida, levou muita projeção mesmo, depois que o Eminem usou a primeira estrofe e o refrão da música como um sample pro um dos maiores hits do Eminem, Stan. E é isso, tá rolando o jogo aqui da Copa do Mundo, semifinal! Argentina versus Inglaterra. Eu ia falar Argentina versus Argentina, gente, eu tô ficando doida. Argentina e Inglaterra jogando em campo agora. Estamos aí quase no final do primeiro tempo, 0-0. Quem será que vai levar a melhor? Bellingham e Harry Kane? Ou Messi, Lionel Messi? Eu, sinceramente, tô torcendo pra treta nesse jogo. E, né, vamos de Inglaterra, né, gente? Vamos de Inglaterra. E vamos ver se dá Inglaterra e Espanha na final da Copa do Mundo. Pedidos encerrados agora no Super Play. Qualquer atualização aqui no jogo, eu conto pra vocês, hein? E daqui a pouco tem parte final, então não sai daí.
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Pra fechar o Super Play de hoje, valeu demais todo mundo que ouviu o programa, que participou também. 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
0: Pois é, essa é uma das formas de você participar, né? Mandando o seu recado aqui pro Rota de Fuga, dando informações do trânsito, o que que tá acontecendo, congestionamento. É mesmo, é? Onde é? Conta aqui, acidente vai atrapalhar o trânsito? É melhor saber também, né? Passa pra cá. Tem interdição em algum local? Manda pra gente. 32269490. Você participa e concorre aos prêmios do programa hoje. Deixa eu dar uma olhada aqui. É, par de ingressos para os cinemais. E tenho também par de ingressos para o Happyland 2026. Que tal? Par de ingressos para os cinemais, par de ingressos para o Happyland. Manda sua mensagem para concorrer, tá bom? Também pode responder a nossa pergunta do dia. Todo dia tá uma puxada de assunto das mais boas, né? Sempre

0: essa é a nossa pergunta de hoje. Tô muito feliz. Tava aqui procurando tema pro programa, fui pesquisar pela data e descobri que no dia 15 de julho, o Brasil, e por que não, o mundo, comemora o Dia do Homem. Você sabia disso? Você sabia que existe o Dia do Homem? Que coisa maravilhosa essa data! E eu explico, o Dia do Homem é celebrado em 15 de julho. A data foi instituída em 1992 com foco principal na conscientização sobre saúde masculina. Muito bem, neste Dia do Homem, vamos fazer o seguinte exercício. Nós homens vamos fazer uma autoanálise e vocês mulheres vão botar a boca no trombone. O que é que os homens precisam melhorar? O que é que precisa mudar? O que é que precisa acontecer? O que é que nós precisamos fazer pra melhorar? Manda aqui no 3226-9490.
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0: Gordon. Gordon, aos 10 minutos do segundo tempo, abre o placar. Inglaterra, 1-0 pra cima dos hermanos, tá? Você, brasileiro, que torce pra Argentina, melhore. Faça isso com a sua vida. 3226-9490. Falando em melhorar, a pergunta de hoje é a seguinte: o que nós, homens, precisamos melhorar? É uma autoanálise pra nós fazermos, né? Nós aqui, amigos. E você, mulher, pode aí dar a sua opinião, seu conselho. Na verdade, é mais que necessário, né? A sua participação é a mais importante. Fala pra gente o que, que os homens precisam melhorar. 3226-9490. Essa pergunta não é do nada, não, tá? Hoje é comemorado, acredite se quiser, o Dia do Homem. Existe. Boa tarde.
1: Boa tarde, Interativa. Eu acho que os homens deveriam melhorar. Não todos, mas alguns. Serem mais românticos, porque as mulheres gostam disso. De serem tratadas bem, ganhar uma flor do nada, ou qualquer outro presente do nada. E se cuidarem também, né? Porque Dia dos Homens, se cuidem, por favor, nós queremos vocês vivos. Beijo!
0: Romantismo, romântico. E ser romântico é tão bom. O homem também gosta de romantismo, né? Então, os que são mais rústicos. Mas é legal demais ser romântico. Boa tarde!
2: Fala, Johnny. Boa tarde. Você tá bom?
0: Tudo bem?
2: Aqui é o Henrique. E um dos pontos aí de melhora do homem, eu acho que é dar mais atenção na hora da comunicação, né? Porque às vezes a gente tá disperso, não é nem porque por intencional a desmerecer a parceira, mas aquela questão, né? A gente tem que ficar mais atento e realmente confirmar se ouvimos tudo que foi conversado. Forte abraço.
0: Olha aí o Henrique.
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0: 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Você participa do programa pelo 3226-9490. Você sabe disso? Você já sabe já, né? Você sabe que pode mandar informações do trânsito, né?
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0: A Letícia sabe, tá informando a gente aqui de um acidente ali no Lago das Rosas. Pra quem tá saindo da Assis Chateaubriand, entrou no Lago das Rosas, um acidente, informação da Letícia aqui no WhatsApp da Interativa. Ali é bom, né, do trânsito ficar complicado. Então muita atenção aí, viu, motor? Alameda das Rosas, ali no Lago das Rosas, muita atenção. Hoje é comemorado o Dia do Homem, sabia? Sabia, né? Então tá. E eu quero saber o que que nós homens precisamos melhorar na análise de nós, homens, e na análise das mulheres que ouvem o nosso Inbox Interativa. Boa tarde.
2: Oi, Johnny. Feliz Dia dos Homens pra você e todos os homens que ouvem a Interativa.
0: Dia. Eu sou contra comemorar esse dia, Larissa. Mas muito obrigado. Obrigado. Ganha presente ou não?
2: Olha, o que homem precisa melhorar é vocês serem mais amigos da mulher de vocês. Uau. Vocês não precisam se interessar pelas mesmas coisas que elas gostam, mas pelo menos tenha aquela atenção quando ela tá falando. Ela vem contar a fofoca do trabalho dela, deixa ela falar, presta atenção, pergunta alguma coisa, mesmo que isso não vai mudar em nada na vida de vocês, mas presta atenção. Sabe por quê? Porque o colega do trabalho dela presta atenção nela. Então, melhorem.
0: Não, mas aqui, não, peraí, que aqui agora eu vou defender os homens aqui, pô, tava lá tomando Campari, a menina tomando uma breja, não, preciso falar aqui, não tem ser neste mundo que goste mais que de uma fofoca do que o tal do homem, pelo amor de Deus. Meu programa favorito toda noite é fofocar com a minha esposa. Peraí, se você não tá fofocando com a sua esposa, com a sua namorada, você tá vivendo errado. Vou deixar aqui a dica, fazendo coro aqui é o que disse a Larissa. Tem que dar atenção, tem que conversar, tem que ouvir. 3226-9490, oi.
3: Fala, Johnny, boa tarde. Oi. Cara, eu acho que nós homens devemos melhorar na questão de organização e aprender a fazer as coisas, não depender tanto de nossas mães ou de nossa esposa. Muito bom. Seja para fazer uma comida, lavar uma roupa, essas coisas, sabe, de casa. E organização, em modo geral, e autocuidado também, né? Andar limpinho, organizado, isso aí eu acho que nós devemos melhorar. Não todos, mas grande parcela aí.
0: Excelente, Felipe, até porque não tem nada mais feio que um adulto não funcional, né? Como é que pode ter um homem adulto que não sabe fazer uma comida em casa, não sabe fazer as tarefas domésticas? Como é que foi a sua criação, meu lindo? Vamos conversar aqui.
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0: cruzamento com o pé direito. Gol da Argentina aí nos acréscimos. É isso. Vambora. 32269490 pra você participar aqui do nosso Inbox, mandando informações do trânsito.
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0: 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Fala comigo.
2: Rádio Interativa, Miriam aqui, motorista de aplicativo. GO040, em próximo ao terminal Garavelo. Já está congestionadíssima.
0: Crocante.
2: E ajuda aí, um par de ingressos da Happyland. Leva a criança que tá em casa de férias. Socorro, me ajudem. Um grande abraço.
0: Tá concorrendo, tá concorrendo. Você também participa respondendo a nossa pergunta de hoje. Hoje eu tô afim de saber de você o que que o homem precisa melhorar nessa vida, né? O homem faz uma autoanálise, manda a resposta, a mulher desce o cacete de nós, bota a boca no trombone, fala mesmo o que que a gente precisa melhorar, porque hoje é comemorado o Dia do Homem. Você sabia disso? Eu não sabia da existência dessa data, mas ela existe desde 1992, né? E é pra quê? Pra principalmente voltada à conscientização sobre a saúde masculina. Mas hoje a gente tá falando de tudo que é tipo de assunto.
3: Boa tarde, Johnny. Aqui é a Amanda. Acho que os homens deveriam melhorar o humor. Não é porque você teve um mau dia que você tem que estragar os dias dos outros.
0: Mas aí todo mundo, né?
3: E mandar também um beijo para o meu marido, Carlos Eduardo, motorista de aplicativo.
0: Isso,
3: um abraço.
0: Mandou em direta, depois mandou um beijo. Muito bem. Como é que é o seu nome? Amanda. Um abraço para você, Amanda, e um abraço para o Carlos Eduardo.
4: Boa tarde, pessoal da AIM. Olha, uma coisa que o homem tem que se melhorar é o quê? É ser mais homem.
0: Isso.
4: Homem é o quê? Amar a mulher amada,
0: isso,
4: ser pai,
0: isso,
4: nas alegrias e na tristeza também. Assumir suas responsabilidades.
0: Boa.
4: Isso é ser homem.
0: Seja homem!
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saber de você. O que, que o homem precisa melhorar? Hoje é comemorado o Dia do Homem, né? Então você, homem, faça aí a sua análise. Você, mulher, faça a sua análise também. Manda pra cá. 3226.

0: mensagem, eu te coloco aqui na lista de sorteios. Sim, no final do programa tem par de ingressos pra Happyland na Pecuária de Goiânia, coisa maravilhosa, né? Criançada em casa de férias, tu vai fazer o quê? Vai pra Happyland 2026. E tem também par de ingressos pro Cinemais, vem.
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1: Acidente na rua 1040, na esquina com a Avenida Circular. A Circular é aquela que circula o Terminal Isidória, tá? Você saiu da T63, entrou ali na Circular à direita, pois é, logo à frente um acidente que é na 1040, quase esquina com a Circular. Muita atenção aí, viu, motora? Você que tá no setor Pedro Ludovico, muita atenção com trânsito aí, trânsito complicado na região. 32269490 para você participar deste programa que tem um oferecimento de Alma de Flores. 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Hoje aqui no Inbox a gente tá comemorando o Dia do Homem. Sim, dia 15 de julho é comemorado o Dia do Homem. E aí eu tô querendo saber de você, o que que os homens precisam melhorar, hein? Conta aí, Regiane.
2: Boa tarde. Na minha opinião, os homens têm que melhorar mais na preocupação com a saúde.
1: Boa.
2: Os homens deixam tudo pra quando já estão
1: tudo lascado,
2: mais,
1: né,
2: pra lá do que pra cá. É. Então, homens, cuidem da saúde de vocês. Até mesmo porque a gente precisa de vocês.
1: Eu nunca vi um bicho igual nós, assim, que realmente, né, muitos homens, muitos, tem aquele negócio de não vou ao médico, cara. Não vou mesmo, não vou. Não, depois eu vou. Não dá e tal. Mas quando gripa, parece que também tá morrendo, né? Que aí a gente é meio fraco às vezes pra alguns sintomas, né? E aí fica manhoso, né? Fica demanda muitos cuidados, né? 32269490.
3: Fala, Johnny. Opa. Feliz Dia dos Homens pra nós. Eu acho que todo dia é Dia dos Homens, cara, porque a nossa batalha é muito grande, certo? Eu sou motorista de aplicativo, eu tenho filho pequeno. E mal dá pra me brincar com meu filho, porque eu tenho que trabalhar pra colocar as coisas dentro de casa. E assim a vida vai passando na nossa frente. Muitas coisas a gente deixa passar batido pelo fato que nós carrega, que não é leve.
1: Valeu, cara. Bom trabalho pra você aí, cara. A gente tá aqui falando o que que a gente precisa melhorar, mas ele trouxe um outro ponto, ele trouxe coisas pra gente valorizar, né? Como muitos homens que ralam pra caramba, muito mesmo, aí cuidando das suas famílias. Muito bem, muito obrigado pela mensagem.
4: Boa tarde, Rádio In, Geraldo, motorista pelo aplicativo.
1: Você tá bom?
4: O que o homem precisa melhorar
1: é o quê?
4: Eu sou casado. E assim, a maioria dos outros homens casados, ou
1: outros,
4: tem a mania
1: não
4: de ficar cobiçando mulheres casadas, olhando, admirando, e até às vezes afrontando as mulheres. Eu acho assim que é uma parte que o homem tem que melhorar, trabalhar mais a questão do olhar, do jeito de lidar com as mulheres. Um abraço.
1: Muito bom, muito bom. E o cara que é casado e vive pra falar mal de casamento? Eu não entendo, cara. Eu não entendo. Outro dia, eu contei pra vocês aqui que a minha esposa está grávida, né? Uma notícia muito feliz. Pô, eu contei isso pra alguns homens e a primeira coisa que eu... Pô, nunca mais vai dormir. Puta, você tá ferrado. Falei, cara, mas eu tô muito feliz com a notícia. Por que que você tá falando de uma coisa tão boa?
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1: Assim também acontece no casamento. O cara odeia a vida de casado, mas é casado. Quem que entende? Larga então, né? Vai ficar falando mal da esposa agora? Todo mundo...

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9490. Ingressos da Happy Land estão indo pra Mia. Final do telefone é o 3446. Levando o par de ingressos para a Happy Land 2026. Tem também ingressos do Cinemais. Par de ingressos de cinema pro... Como é que é o nome dele? Tem um nome aqui? Cadê? Geraldo. Final do fone 6592. Geraldo levando o par de ingressos do Cinemais. Daqui a pouco tem um bônus. Tem mais prêmio pra você, tem a sua participação. E agora tem mais um flashback de extrema qualidade na programação da Interativa.

0: You Again amanhã, às 5 da tarde, aqui no nosso Inbox Interativa. Vem aí o bônus!
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1: Baby, let's go!
2: Let's go, Crazy People! A partir de agora é uma hora direto, sem intervalos comerciais. E a sua participação pelo 32269490. Você manda a sua mensagem pedindo o seu som e concorre a prêmio. Tem voucher de R$100 pro Comiqueto. Que beleza, hein? Que beleza, e tá fácil concorrer. É só mandar mensagem com seu pedido musical. Pede música boa aí, vai.
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0: Timbaland, One Republic, Apologize, aqui no Bônus. Uma hora direto, sem intervalos, e o seu pedido aqui no 32269490. Hoje você participa e concorre a voucher de R$100 do Come Quieto. Que tal? Hã? Bom, né? Então manda aí o seu recado. Fala comigo.
1: Fala, João Botelho. Aqui é o Heitor. Eu queria pedir Tempo Perdido de Legião Urbana.
0: Não acredito, Heitor.
2: 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Vamos. É muita música.
0: Mandou benzaço. Legião tocando pra você e pra todo mundo que gosta.

0: participação no bônus de hoje. Tô indo nessa. Daqui a pouco tem o Classic Hits com o Thiago Santé. E agora tem prêmio pra quem participou pelo 32269490. Alô, alô, Hermes. Hermes, final do fone 2815. Hermes levando voucher de 100 pila pro Comic Que maravilha.
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0: Até amanhã, gente.

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3: Nem o melhor do mundo escapou. Com a eliminação da França, Dembélé manteve viva uma curiosidade do futebol. Nenhum vencedor da Bola de Ouro conquistou a Copa do Mundo logo depois de levar o prêmio. Pelo visto, levantar a Bola de Ouro dá sorte, só não necessariamente na Copa.
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2: Claro, Classic Hits desta. Hoje é que dia mesmo? Você sabe que dia que é? Ah, você sabe, fala a verdade. Estamos na quarta-feira, meus amigos. 15 de julho, ano 2026. Começa esse programa dizendo que não adianta agora a Argentina, né? Foi pra final, meus amigos. E tem chance de ganhar. Mesmo ainda torcendo pra Espanha. Brasileiro até que tentou, mas não foi dessa vez, rapaz. Lionel Messi e a sua trupe conseguiu em 5 minutos, meu amigo, porque a Inglaterra tava ganhando. Que loucura, né, gente? Futebol. Bora pro cinema e bora curtir música velhinha, já que no futebol tá ruim até torcer contra, né? Você sabia que o vocalista do Ice House, que a gente vai colocar agora, rolar agora, o Ivan, cansou de ouvir que No Promise parecia uma música do David Bowie? Pois é. Bora lá, você vai curtir essa música aqui, ó. Rapaz, que isso. Mas, preciso te contar que apesar da semelhança no timbre, esta música é 100% australiano, né? Do Camaleão. O pessoal até jurava que era do Camaleão do rock, mas não. Ice House.

0: curtiu? 93. Cara, eu tô de cara com esse pedido que o nosso ouvinte vai mandar agora. Tinha anos, não sei quantos anos que eu não ouvia. Vambora.
1: Fala, TH, toca pra gente aí, Mamonas Assassinas, Robocop Gay. Quem fala aqui é o Maders, motor de aplicativo.
0: Se joga aí, ó.
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1: Linear, Send All My Love, cara, 1989. Você ouve essa música, você fala, cara, quanta música boa foi fabricada, produzida em tempos como 80, 90, claro, bem antes, mas eu falo mais essa era ali dos 80, 90, porque foi a era que ouviu muito, apesar de não ter nascido nesse meio termo ali de 80 pros 90. Então tá aí, né? Tem alguma que você também quer redescobrir, conhecer ou ouvir novamente? 32269490, pede o seu som.
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0: 13/16. Garantiu aqui ingresso para cinema, Cinemais. Já entra no site aí do Cinemais para você ver os filmes que estão em cartaz, as estreias 2D, para você assistir em boa companhia, certo? Já sabe como é que funciona, pausa no rádio para Voz do Brasil, mas temos um compromisso de estar com você ao vivo na internet com áudio e videoclipe.
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0: Está no ar a Voz do Brasil. As notícias do governo federal que movimentaram o país no dia de hoje.
1: Olá, boa noite.
2: Boa noite para você que nos acompanha em todo o país.
1: Quarta-feira, 15 de julho de 2026.
2: Vamos ao destaque do dia na Voz do Brasil.
1: Vacinação em gestantes.
2: Imunização de grávidas pelo SUS reduziu casos graves de bronquiolite.